tiver

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nunca o resultado. Então, estimativa para a safra 2025-26 é de 48,6 milhões de hectares cultivados com soja e uma produção aí, chegando a quase 180,6 milhões de

0: Mastro, que é Fabiano Vasconcelos, gerente de acompanhamento de safras da Conab.
1: Em relação ao milho, tem uma estimativa de aumento de 9,8% na área plantada, uma estimativa de produtividades melhores do que na última temporada, favorecidas aí pelo clima, uma produção de 29,6 milhões de toneladas, um aumento aí de 18,7% em relação à última safra.
0: E a Conab também estabeleceu novos preços de referência para os principais produtos agrícolas de verão. Os principais reajustes foram o preço da soja, do arroz em casca, do feijão e do milho. Os preços passam a liberar nos períodos entre o segundo semestre de 2026 e o primeiro semestre de 2028. Reportagem Edinaldo Júnior.
2: Ainda sobre a produção agrícola, o IBGE estima que a safra brasileira

vulneráveis pelo monitoramento do clima, dos recursos hídricos e dos riscos de desastres naturais, começaram a acompanhar a evolução do fenômeno do El Niño este ano no Brasil. O painel vai ser publicado mensalmente e servirá de referência para que estados, municípios, produtores rurais e defesa civil não sejam pegos de surpresa com excesso de chuvas, estiagem ou ondas de calor. Gilvan Sampaio, pesquisador do Instituto Nacional de Pesquisas Espaciais, INPE, explica que os efeitos devem ser sentidos até meados de 2020.

0: chuva, há risco de incêndios e problemas no abastecimento de água. Ondas de calor também podem trazer dificuldades para populações vulneráveis. Em todos os casos, o conselho de Tiago Molina, coordenador de monitoramento e alerta da Defesa Civil Nacional, é ficar atento às fontes oficiais de informação.
1: É sempre que tiver uma situação de risco, a Defesa Civil vai se utilizar de todos os mecanismos que existem para fazer com que essa informação chegue às pessoas, né, por meio do Defesa Civil Alerta, por meio das mensagens SMS, que, além disso, é muito

destacaria como principais ganhos para a proteção das crianças vindo

filhos, né, se aproximam das crianças e dos adolescentes, né, e passam a

bastante material disponível, tem muitas respostas para que as pessoas conheçam o mercado digital e conheçam as ferramentas de proteção de criança e adolescente sobre o digital no site do Ministério de Direitos Humanos, novamente, no site do Ministério da Justiça e Segurança Pública.

0: fundo de financiamento estudantil, o FIES.
1: Serão mais de 75 mil vagas destinadas no segundo semestre.
0: Ao todo, serão oferecidas 75.500 vagas para o segundo semestre. No ano, serão 112 mil no total. O FIES concede financiamento a estudantes matriculados

administrativo do FIES reserva 50% das vagas para estudantes com renda familiar por pessoa de até meio salário mínimo inscritos de forma ativa no cadastro único. Os pré-selecionados nessa modalidade vão poder solicitar financiamento integral, cobrindo todos os encargos educacionais e ficam dispensados de comprovar a renda diretamente na instituição de ensino. O FIES tem chamada única e lista de espera. O resultado da pré-seleção na chamada única será divulgado no dia 30 de julho. As inscrições vão até sexta-feira, 17 de julho, pelo Portal Único de Acesso ao Ensino Superior.

0: ser analisadas pelo grupo de estudos para a modernização do sistema de justiça instituído pelo presidente do STF, o ministro Edson Fachin. O diretor do Centro de Estudos Constitucionais do Supremo, Fernando Fábio Scaff, que preside o grupo, explica que modernizar significa atualizar o sistema de justiça.
1: Boa tarde,

institucionais sobre a modernização do sistema de justiça sem caráter pessoal, que deverão ser apresentadas.

profundidade um julgamento definitivo do habeas corpus a cargo da sexta turma do

transparente.

medicina esportiva na saúde dos brasileiros.

exercício físico também no combate aos custos com sedentarismo

de combate à desinformação.

0: proteção da inocência infantil. De acordo com o delegado, a medida protege crianças e adolescentes da exposição a conteúdos inadequados ao desenvolvimento psicológico, moral e emocional. Maurício Gouveia acrescenta que o projeto amplia o acesso dos pais a informações sobre materiais pedagógicos e atividades escolares que tratam de temas sensíveis. Na visão dele, o texto é uma forma de garantir maior transparência na formação de crianças e adolescentes. Sobre idosos e prevenção do câncer. A repórter Sofia Peçanha ouviu a relatora.
1: A Comissão de Saúde aprovou

diz, o recolhimento das equipes de saúde. Agora, a extensão pela prevenção das comissões de defesa dos direitos da pessoa idosa e de saúde, a proposta segue para o mesmo da Comissão de Finanças e Distribuição. Outro projeto aprovado pela Comissão de Saúde institui o Dia Nacional de Combate ao Câncer, a ser celebrado anualmente em 27 de novembro. A proposta, apresentada pela deputada Flávia Moraes, de Goiás, amplia as ações de prevenção, diagnóstico precoce, tratamento e apoio às pessoas acometidas pela doença. Estão previstas campanhas educativas, incentivo a ações de rastreamento da doença, apoio psicossocial a pacientes e familiares, capacitação de profissionais de saúde e estímulo à pesquisa científica no mundo oncológico. A relatora da Comissão de Saúde também foi a deputada Silvia Richeiro. Ela destacou que o projeto busca manter

ações como imunidade tributária. Ele afirma que a medida busca reduzir custos de organizações que atuam na formação de atletas e na inclusão social. Rosivaldo JP aponta que o texto alcança apenas entidades certificadas dos movimentos olímpico, paralímpico, clubístico ou educacional. Ele argumenta que a regra pode evitar o fechamento de projetos esportivos, principalmente em comunidades que dependem dessas iniciativas para atender.

0: associação foi criada por uma lei de 2026.
1: Entenda com o repórter Antônio Vital.
2: O regime de urgência pode ser votado a qualquer momento no plenário da Câmara, projeto que desobriga as redes de ensino público e privado de todo o país a concederem férias escolares para todos os alunos durante a realização da Copa do Mundo Feminina de Futebol no ano que vem. Lei de autoria do governo, aprovada no início do ano pelo Congresso, obriga que as férias dos estudantes coincidam no período do torneio, entre 24 de junho e 25 de julho de 2007. O projeto apresentado pela deputada Ana Ortiz, do PT do Rio Grande do Sul, permite que os sistemas de ensino dos estados e municípios decidam sobre o período de férias escolares em vez de obedecer ao calendário oficial da competição. Entidades como a Federação Nacional das Escolas Particulares criticaram a obrigatoriedade prevista em lei e alegaram que a alteração do período de férias no meio do ano coloca em risco o calendário escolar exigido pela Lei de Diretrizes e Bases da Educação, que obriga pelo menos 200 dias letivos no ano. O regime de urgência permite que o projeto seja analisado diretamente no plenário da Câmara, sem passar pelas comissões permanentes da Casa. A urgência foi aprovada de maneira simbólica, sem votos contrários. Para a autora da proposta, Ana Ortiz, a definição do período de férias em função da competição não foi discutida com as instituições de ensino e vai causar prejuízos para as escolas, alunos, pais e professores.
3: Não é possível, num país de 5.570 municípios, onde a Copa do Mundo vai ser sediada em apenas 8 municípios, nós temos uma regra para valer para todos os municípios que obriguem mais de um mês de férias no meio do ano. Isso vai causar um problemão, não só para as famílias, para os pais, para as mães que trabalham, mas também para os trabalhadores da educação no nosso país.
2: Os jogos da Copa do Mundo de Futebol Feminino serão realizados em 8 cidades: Belo Horizonte, Brasília, Fortaleza, Porto Alegre, Recife, Rio de Janeiro, Salvador e São Paulo. Segundo o governo, a expectativa da FIFA é que o evento alcance o público de mais de 3 milhões de torcedores, que

0: guardais punidos por adotarem a educação domiciliar, conhecida como homeschooling. Ela reforça que a medida beneficia apenas os casos em que não houve negligência, maus tratos ou violação dos direitos da criança e do adolescente. Segundo Caroline de Tony, a proposta repara penalidades aplicadas a famílias que optaram pela educação domiciliar de boa fé. Para a deputada, o projeto reforça o papel da família na educação dos filhos e garante mais segurança jurídica aos pais que adotam esse modelo de ensino.
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5: Boa noite pra você, ligado com o som da mais ouvida Rádio V 102, terça-feira, 14.

0: Até meia-noite com você na sua sintonia, na sua noitada de quinta-feira. Mais uma noite típica de inverno e nós estamos aqui com você, encarando o frio, encarando tudo que é de bom aí pra gente ter essa companhia super agradável com você, o nosso ouvinte número 1. Um forte abraço e bora lá, começando o nosso programa de hoje. Boa noite.
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0: Rádio V102, Take To Me. Música bonita que você conferiu aqui na programação. Teve som de Julia B, Delícia Proibida, além do fim com Di Ferreira e muito mais. Uma ótima noite pra você, ligado com o som da Rádio V102. Boa noite. 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

0: Rádio V102. Aqui você conferiu a música do Thiago York, Menos é Mais, com a Mate Ver. 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Fica o convite para você. Daqui a pouquinho tem mais músicas. 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

0: Rádio V102, som sertanejo desocupa com Matheus Vargas e Kleber Cauã. Pixote também tocou com a primeira noite e muito mais. É o som que embala você na sua noite aqui da Rádio V102 e aproveito para mandar um abraço para quem liga a rádio e sintoniza a gente o tempo todo, tá trabalhando, tá em casa, tá no transporte, tá no seu carro aí, né? Tá no conforto do seu quarto, tá ligado com a gente, uma ótima noite.
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0: Rádio V102, a música de José e Bruno Mars, tocando aqui na 102.9. Tocou também o som de Ícaro Gilmar, com a música Não Desfinaliza o Nosso Fim. E músicas de Rod Melim e Marcelo Falcão também passou por aqui na 102.9. E aí, você tá ligado com a gente aonde? Tá ligado com nossa programação aí na internet, pela Alexa? Ó, o convite bem especial para você é participar, né? De sexta-feira agora, porque a Rádio V vai promover o Arraiá da V lá na Rua Coberta, ao lado da Igreja Matriz aqui em Videira. Tarde, já fica o convite para você. Vem aí nosso intervalo comercial. Rádio V, 11:24.
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0: Rádio V102, cuida bem do nosso amor com Bruno Magalhães e Vitor Clay. Tocou aqui na 102.9. Acompanhando você pela internet, aproveita já que tá na internet aí, né? Já dá aquela passadinha no nosso site. Já se você tá com o celular na mão também, você pode já seguir a gente no Instagram. Se você ainda não segue, encontra aí Rádio V, tá? Rádio V102, passe a seguir aqui a nossa rede social, porque aí você fica por dentro dos bastidores e das promoções também para faturar prêmios. Rádio V, 11:46.
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Melhores músicas, conferimos aqui a música Fama de Louco com Zé Neto Cristiano. Boa noite pra você, ligado com o som da Rádio V102. E com essa a gente fecha o programa de hoje. Vem aí na sequência a programação da madrugada. Aquele abraço pra você, amanhã, 10 da noite, tô de volta. Tudo de bom pra você.

0: Meia-noite e 24.
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1: Meia-noite 44.
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0: Uma e cinco.
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0: 1:32.
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0: 2:07.
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0: 2h42.
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0: 6:08.
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0: 4 e 7.
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0: 4:27.
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0: 5:15.
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0: 5:37.
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0: 5h58.
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2: Muito bem, pra você, ótimo dia. Cá estamos nós, senhoras e senhores. Que saudade de você. Estamos no ar em 102.9. Bom dia, ótima quarta-feira, dia 15 de julho, ano 2026. Por aqui, Fábio Lima na comunicação. É mais uma edição do nosso Despertador no ar. A partir de agora, em 102.9. 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E você, o nosso ouvinte, claro, pode ouvir no rádio, no aplicativo, no site e também através da sua Alexa. Esteja você onde estiver, um bom dia, uma ótima quarta-feira de paz, de alegria, felicidade, realizações na sua vida e, claro, parabéns a você, aniversariante do dia.
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0: essa é a sua. Veio o som do Bruno Mars agitando o nosso início de manhã. Agora 6h23, bom dia pra você.
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0: Muito obrigado pela sua audiência, pela sua companhia. Vamos dando um pontapé inicial para mais uma edição do nosso Despertador até as 8 horas da manhã. Eu, Fábio Lima, te faço companhia na melhor sintonia, onde quer que você esteja. Nosso muito obrigado pela sua audiência também. A Secretaria de Educação de Videira definiu o calendário do recesso escolar de meio de ano. Esse é uma data esperada pela criançada, né? Olha, o último dia de aula será no dia 17 de julho, tá? Tá chegando o dia, né? Depois de amanhã, portanto, hoje já é dia 15, o último dia de aula será no dia 17 de julho. E depois disso, os estudantes do pré 1, pré 2 e também do ensino fundamental entram em recesso. Nas creches, apenas as turmas do pré 1 e pré 2 terão pausa. Os demais seguem com atendimento normal. Professores, orientadores e também diretores participam de formação entre os dias 20 e 22 de julho. Entram em recesso no dia 23 e retornam às atividades no dia 3 de agosto. O ano letivo da rede municipal termina no dia 22 de dezembro. Agora 6h25, bom dia para você. O Tribunal Regional Eleitoral de Santa Catarina começa na próxima semana a convocação de mesários para as eleições gerais de 2026. Pela primeira vez, os convites serão enviados pelo WhatsApp, exclusivamente pelo número oficial 0800-647-3888. 0800-647-3888. Nessa etapa, cerca de 80 mil pessoas devem ser chamadas para atuar como mesários e em outras funções de apoio também. As mensagens vão informar local de trabalho, horário e funções, além de treinamentos. Quem participa das eleições tem direito a benefícios como folgas e auxílio alimentação. O cadastro para mesário voluntário segue aberto no site TRESC e também no aplicativo e-título. Agora 6h26, intervalo, a gente volta já com mais música e informação para você. Rádio V confirma, 6h26.
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Essa é a Rádio Veia, só toca as melhores pra você. Vitor Clay, Joyce, Alane, Abalo Psicológico. Essa toca sempre aqui na programação da Rádio Veia, né? Pra você um ótimo dia, como é que você tá? Tranquilidade? Vamos nessa, né? Em plena quarta-feira, tocando muita música boa pra animar o seu dia e deixar você, claro, muito bem informado. É mais uma edição do nosso Despertador. 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
0: Seguimos com mais informação para você na melhor sintonia. Mais uma vez, um bom dia para você. Obrigado pela audiência. A EPAGRE está com inscrições abertas até esta quarta-feira, hoje, né, dia 15, para o primeiro concurso catarinense de geleias e também doces artesanais. A iniciativa vai valorizar os produtos das agroindústrias da agricultura familiar de Santa Catarina e também incentivar a agregação de valor à produção rural. O concurso será realizado em 1º de setembro no Centro de Treinamento de Agronomia, ou melhor, no Centro de Treinamento de Agronômica. É isso, o concurso será realizado então no dia 1º de setembro no Centro de Treinamento de Agronômica. Cada agroindústria pode inscrever até 4 produtos nas categorias de geleias e também doces. Os itens serão avaliados às cegas por especialistas com critérios como sabor, aroma, consistência. Os melhores receberão medalhas e certificações, além, claro, de destaque em feiras do setor. Agora 6h44, a educação política e os direitos da cidadania passam a integrar o currículo obrigatório da educação básica em todo o Brasil. A mudança foi estabelecida por lei sancionada pelo presidente Luiz Inácio Lula da Silva e publicada no Diário Oficial da União. A nova norma altera a lei de diretrizes e bases da educação e determina que esses conteúdos sejam trabalhados durante o estudo da realidade social e também política. Agora 6h44, para mais informações, acesse portalrbv.com.br.
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0: Rádio V confirma, 6h44.
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0: Quarta-feira com tempo nublado em Videira, temperatura agora 9 graus, a máxima para hoje 19 graus.
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0: Rádio V 102.9, Sonja, de Ferreiro, Vitão e Rael. Mais uma sequência de boa música pra você em 102.9. Bom dia!
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0: Até as 8 horas da manhã, o Despertador na sua Rádio V em 102.9. Música e informação, prazer estar com você. Eu sou o Fábio Lima, vamos juntos na melhor sintonia. Muito bem, hora de informação pra você. Muito bem, a solidariedade da comunidade de Videira ultrapassou fronteiras. No último sábado, um caminhão da prefeitura transportou cerca de 2,5 toneladas de donativos arrecadados na campanha SOS Venezuela. A carga com fraldas, fórmulas infantis, água, medicamentos e também brinquedos foi enviada para Curitiba e seguirá ao Rio de Janeiro antes de chegar às famílias atingidas pelo terremoto. A campanha reuniu a Prefeitura, as rádios Videira, Vitória e também a Rádio V, além da CDL e também da ACIAV, mobilizando moradores e empresas. As roupas arrecadadas permanecerão em Videira e serão destinadas às entidades assistenciais do município. Mais informações para você, Santa Catarina segue entre os destaques do mercado imobiliário brasileiro. Segundo o índice Fipzap, divulgado em julho, 4 das 5 cidades com o metro quadrado residencial mais caro do país estão no estado. Entre elas, Itapema lidera o ranking com R$ 15.327 por metro quadrado, seguida por Balneário Camboriú. Florianópolis aparece em quarto lugar e Itajaí em quinto. O levantamento também mostra que os preços dos imóveis residenciais subiram em média 5,59% nos últimos 12 meses, acima da inflação do período. Mesmo com um ritmo mais moderado de valorização, o setor continua apresentando crescimento no mercado brasileiro. 7:03, fechamos então a nossa primeira hora do Despertador. Já já mais informação, mais música. Ainda hoje tem o Leandro Puchalski com a previsão do tempo e o nosso giro esportivo. Rádio V confirma, 7:03.
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0: Pra você é uma quarta-feira de paz, de alegria, realizações. Um abraço a você em casa, no trabalho, no carro, nos dando carona. Bom dia, boa quarta-feira.
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0: Rádio V 102.9, Oliver Tree.
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0: Fechamos.
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0: Mais uma ótima sequência pra você em 102.9. As melhores músicas e, claro, muita informação. Mais uma edição do Despertador. Muito obrigado pela sua audiência. E atenção, porque subiu para 4.734 o número de mortos após os terremotos que atingiram a Venezuela no dia 24 de junho. Segundo o balanço mais recente, o país também registra 16.740 feridos e mais de 17 mil pessoas desabrigadas. Mais de 128 mil famílias já receberam atendimento, enquanto cerca de 20 mil pessoas seguem em abrigos temporários. Os terremotos de magnitude 7.2 e 7.5 também danificaram mais de 850 edifícios. As equipes de resgate continuam as buscas por vítimas sob os escombros. Agora 7h21, bom dia. Santa Catarina terá mais uma semana de temperaturas em elevação após os dias de frio intenso. Segundo a Epagri-Siram, uma massa de ar mais quente começa a atuar no estado a partir desta quarta-feira. As manhãs ainda serão frias, com possibilidades de geada na serra, mas as máximas devem chegar a 30 graus no litoral sul na sexta-feira e podem alcançar até 31 graus no sábado. O tempo permanece estável, com predomínio de sol e também poucas chances de chuva até o fim de semana. Inclusive, já, o Leandro Puchalski passando por aqui com a previsão do tempo. 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
0: Leandro Puchalski tem informação. Leandro, bom dia, bem-vindo.
7: Bom dia para todos os ouvintes. Vamos para uma quarta-feira, pessoal, onde novamente a massa de ar seco continua nos influenciando, o que garante a presença do sol, pessoal, para a sequência desta quarta, com algumas nuvens ainda, principalmente na questão do amanhecer, né, por causa da temperatura, que não baixou tanto quanto nas últimas manhãs, mas baixou, e isso ajuda a formar uma nebulosidade. À medida que o dia ocorre, vai tendo aberturas de sol e as temperaturas da tarde se aproximam da casa casa dos 18 graus, vamos assim. Vamos com as temperaturas em gradativa elevação à medida que a semana ocorre, né? Nós temos uma tarde de quinta em torno de 22 graus, uma tarde de sexta em torno de 24, uma tarde de sábado em torno de 26. Então vejo que a cada tarde a temperatura vai subindo um pouco mais. Todos os dias com a presença do sol, não predominando, sempre em alguns momentos na companhia das nuvens,

0: mas vamos assim com um tempo mais seco. À medida que vai aquecendo, vamos tendo vento, pessoal. Então, aquele vento norte, sabe, que vem do aquecimento, então ele acaba aparecendo já nessa quinta-feira, 40, 50, máximo 60 km por hora, mas em torno disso um pouquinho mais na sexta. Então, quinta e sexta e também um pouco sábado são dias mais com aquele vento norte, nordeste que vai predominando, tá certo? Grande abraço para todos, informações do tempo da Puchowski Meteorologia.
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2: Muito bem, senhoras e senhores, cá estou eu de volta na programação. Nossa, a trilha rolou aqui, né? O que está acontecendo? Muito bem, já estamos de volta no ar mais uma vez, né? Nossa, a trilha rolou aqui. Desculpem, gente, estava ali separando algumas informações, mas já estamos de volta agora com o nosso giro esportivo.

0: todos um ótimo dia. Muito obrigado pela audiência. Você em casa, no trabalho, curtindo a programação número 1. Ouvimos também na sequência, fechamos, né, com Lagum, Seu e Só. O que eu sei agora é que nós vamos falar sobre a Copa do Mundo 2026. Ontem tivemos um jogaço, né? A França, quem diria, começou ali apertando tudo, pra cima, pra baixo, mas não deu. Inclusive, o Mbappé sequer acertou uma bola no gol, né? Todo mundo com raiva do Mbappé. A Espanha está na final da Copa do Mundo de 2026 após vencer a França por 2-0 em Dallas com uma atuação dominante. Oyarzabal, pois é, Oyarzabal, o cara joga demais de pênalti e Pedro Porro marcaram os gols da classificação, que ainda teve direito a olé da torcida no final do jogo. Foi demais, gente. A seleção espanhola mantém uma sequência histórica de 37 jogos de invencibilidade e agora espera o vencedor de Argentina e Inglaterra para decidir o título. A derrota marcou também o fim da era Didier Deschamps no comando da França após títulos em 2018 e também o vice em 2022. Vamos falar então da Inglaterra e também da Argentina, que se enfrentam nesta quarta-feira, também conhecida como hoje, às 16 horas em Atlanta, e pela semifinal da Copa do Mundo 2026, né? O duelo, inclusive, será transmitido pela Globo, pela Sport TV, a GE TV e também a Cazé TV. A Inglaterra busca voltar à final após o título de 1966, hein? Enquanto a Argentina, atual campeã, tenta chegar à sua sexta decisão mundial. O vencedor encara então a Espanha na final. Os destaques são Harry Kane pelo lado inglês e, claro, Lionel Messi pela Argentina. As prováveis escalações mantêm as principais estrelas das duas seleções. E aí, hoje torceremos para quem, hein? Para Inglaterra ou para Argentina? Ontem eu estava realmente na torcida pela Espanha e deu tudo certo. Vamos ver se hoje também vai dar, né? Não vou revelar aqui o meu time predileto para hoje, mas você faz aí a sua fezinha, beleza? 7h45, fechamos então o nosso giro esportivo. Amanhã a gente traz mais novidades, inclusive sobre o resultado final entre Argentina e Inglaterra. Quem será que enfrenta então a poderosíssima Espanha? Para você, um ótimo dia, muito obrigado pela audiência. Eu volto já. 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

0: demais.
1: Essa é a programação número 1, essa é a sua Rádio Vê, e o Thiago York. E a Isa. E fechando então mais uma super sequência pra você, mais uma edição do Despertador, de volta amanhã, a partir das 6 horas da manhã, aquele mesmo esquema, né? Música e informação. Eu, Fábio Lima, também tô indo nessa. Volto logo mais à tarde, às 13, com o Top 102. Vem a Cris e também o Léo, mais uma edição do Plugado, e na sequência, o Manda Ver, com prêmios pra você.
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2: Olá, bom dia, alegria! Estamos no ar para você aqui em 102,9 FM. Essa é a Rádio V de Videira Santa e Bela Catarina, ao vivo todas as manhãs, para começar o seu dia junto com você. E aí, tá sintonizado? E a partir de agora também, plugado em 102,9. Bora para nossa quarta-feira, hoje dia 15 de julho de 2026. Uma excelente manhã para você. Cris Menegazzo na área, junto comigo, Léo Betoni também tá por aqui na manhã desta quarta-feira. Bom dia, Leozito!
3: Bom dia, Cris, e bom dia pra toda a nossa galera que tá ligadinha já cedo junto com a gente aqui na V.
2: Boa, estamos cedinho. Hoje o tempo colaborou um pouquinho mais, né? Tá gostosinho, céu azul, sol brilhando cedo. Então, bora viver essa quarta-feira com muita alegria, muita disposição, energia positiva aí pra contagiar você que tá do outro lado, tá? 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Hoje também, quarta-feira, é dia da Caramelo Doces e Festas. E é o seguinte, hein? Tá a fim de faturar prêmio? Hã? Conta pra gente aí. É só participar no WhatsApp da V no 991011828.
3: E responder a nossa pauta aqui é: qual momento simples fez você pensar? A vida é boa.
2: Ah, conta aí pra gente. Aquele momento simples, o teu feliz no simples. Conta pra gente aí no 991011828 e aproveita pra concorrer aos R$150 lá do Mercadão dos Óculos, né, Leozinho? Até às 10, o nosso endereço é esse, Rádio V102.9. Então, aumenta o volume e vem ficar junto com a gente. Começou a quarta-feira Pro Max da Rádio V. Ao som de Murilo Huff com Anestesiado. Bom dia!

0: 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Todas as manhãs, a gente tá por aqui, ó, fazendo companhia pra você, batendo o nosso ponto e entregando muita música boa e aquela energia positiva que você precisa pra começar o dia. Thiago York, o Menos é Mais, amei te ver. Rolou também o som do Dolce com Anxiety, Maneva, Saudades do Tempo. E na primeira, abrindo todas de hoje, Murilo Huff com Anestesiado. E eu espero que você esteja muito bem acordado, muito bem plugado pra vir participar com a gente, né, Léo?
1: Muito bem, porque a nossa pauta hoje é o seguinte: valendo 150 do Mercadão dos Óculos, qual momento simples faz você pensar

0: que a vida é boa, é maravilhosa.
1: Conta pra gente aí, qual é o seu feliz no Simples? 991011828.
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1: 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E olha, o Feliz no Simples, eu fui muito feliz ontem com... Como? A Espanha vencendo a França, Leozinho.
0: Isso é um Simples que dá uma felicidade bem grande.
1: Que felicidade! Hoje... Somos todos Inglaterra.
0: Exatamente. Hoje você mais feliz no... não é nem Simples, é no extraordinário.
1: É.
0: Se a Inglaterra ganhar da
1: Vamos atrás disso aí. Torcer muito aí pra Harry Kane fazer gol.
0: Pra Bellingham
1: fazer gol. Que o Messi tenha uma urucubaca aí, que não faça gol, igual o Mbappé ontem,
0: que deu,
1: né?
0: Um piriri no Messi, nem vai jogar.
1: Meu Deus, não deseja isso.
0: Não, pro Messi
1: foi
0: sim.
1: Coitadinho!
0: Pro Messi sim.
1: Já pensou?
0: Já...
1: Não, só que ele não faça gol já tá de
0: bom. Já tá bom.
1: Já tá contando muito.
0: Realmente.
1: Você participa aí, tá valendo R$150 do Mercadão dos Óculos e a gente segue fazendo companhia. Pra você que tá no trabalho, tá no comércio da cidade, trabalha na indústria,
0: tá
1: nas oficinas.
0: Café em casa também,
1: ainda, né?
0: Tá começando o dia agora.
1: Tá naquele corre de organiza isso, coloca a mochila das crianças, vai pra escola, leva todo mundo, volta, porque tem que trocar a criança, porque você mijou de novo.
0: Se mijou, tem que levar pra casa, trocar.
1: Eita, mas é isso, né? A vida tá no Simples, tá na rotina também, o melhor da vida tá na rotina aí. E a gente, todas as quartas-feiras, tem muitos prêmios pra sortear pra você. E vamos começando com o Mercadão dos Óculos aqui no nosso plugado. E ao longo da manhã, ao longo de toda a nossa programação... Tem muitos prêmios também para presentear você, que é nosso ouvinte diário, que está aí todo dia escolhendo a Rádio V para começar o seu dia, para levar a gente na carona do seu carro. Tamo junto, viu? Vamos ali rapidinho dar uma voltinha no break. Já, já a gente traz mais música para você. 8h21.
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0: Rádio Verde, tá aí, esses dois, ela já anunciou, Lauana Prado, Guilherme Benuto, com a música Desandei, tocando aqui no Plugado. Antes dessa, rolou Ziba com Os Segredos da Vida, e na primeiríssima de hoje, Bastille com Pompei, foi a primeira dessa sequência, pra galera ligada com a gente aqui na Rádio Verde, né, Léo?
1: Isso aí, a galera que tá ligada pelo aplicativo, pelo site, pelo rádio Bom e Velho de Guerra, hoje...

0: De 100%, ontem tinha alguns problemas na parte técnica, mas hoje estamos 100%
1: lá. Estamos lisinho, lisinho, chegando para você aí de toda a região, galera que reclamou, ah, não tô ouvindo vocês aqui no Rio das Pedras, tá ouvindo hoje?
0: Hoje estamos 100%.
1: Quero saber, hein, manda mensagem pra gente aí, 991011828, valendo R$150 do Mercadão dos Óculos, e responde pra gente, qual momento simples faz você pensar, a vida é boa? Conta aí pra gente, Léo, que momento simples da tua vida faz você pensar isso?
0: Eu tava pensando no dia a dia, de estar trabalhando aqui, de fazer o que eu gosto. Principalmente isso, pra mim é o que me deixa mais feliz.
1: É, eu ontem também compartilhava lá no meu Instagram um pouquinho sobre isso, né? É aquela música do Gustavo Lima, se a gente olhar pro retrovisor, a gente tem muito mais pra agradecer do que pra reclamar,
0: claro.
1: Não é verdade? Mas, às vezes, a correria do dia a dia engole a gente e a gente não presta muita atenção nisso. Mas o ser feliz no simples, o que é? Você ter uma casa, né? Ter uma cama quentinha nesse frio pra você poder dormir, né?
0: Você então, ter tudo do bom e do melhor também.
1: São reflexões aí que é importante a gente fazer na vida e no dia a dia, né? O bom e o melhor que seria é aquilo que atende às suas necessidades.
0: Sim.
1: Né? É claro que a gente sonha com muito
0: o
1: mais coisa.
0: Extraordinário.
1: É bom ter ambição também pra poder crescer na vida. Mas tudo na medida certa, né?
0: E
1: tudo
0: é importante
1: ali.
0: A gente também valorizar o que a gente tem.
1: Exatamente.
0: Muito importante isso.
1: É isso, galera. Vamos nessa levada, nesse pique aqui na programação do Plugado até às 10 junto com você.
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1: Chegando pra sua quarta-feira com os aniversariantes, as curiosidades desse dia 15 de julho, metadinha do mês aí, metadinha da semana também. Já se passaram 196 dias do ano, faltam 169. É quarta-feira, estamos no inverno e a lua é nova. Hoje chegou o dia de a gente trazer o que se comemora, o que lembramos, então, Léo, hoje.
0: Hoje é Dia Mundial das Habilidades da Juventude, Dia Nacional do Pecuarista, Dia Nacional dos Clubes e Dia Nacional do Homem. Pra quem tá pensando, clubes qual? Dá o parabéns já antecipando pro Clube Floresta, que é esse tipo de clube, não é o clube de futebol exatamente.
1: Uhum.
0: É o clube da
1: associação.
0: Uma associação, exatamente.
1: Legal, de pessoas aí. Então, galera do Clube Floresta aí, né, que tá nos ouvindo, pessoal da diretoria, nosso amigo Padilha, tá sempre por aqui também. E hoje, Dia Nacional do Homem,
0: parabéns,
1: mas que
0: pra
1: tal?
0: Isso aí.
1: Aê, parabéns, rapaziada. A gente sabe também da importância, né, da presença do homem, da masculinidade, da energia masculina aí também.
0: Sim.
1: Então, um grande abraço a todos os homens. Homem com H maiúsculo,
0: isso,
1: né?
0: Aí.
1: Porque tem uns aí que...
0: Ai, ai, ai, esses aí não...
1: Melhor nem falar.
0: Não.
1: Acontecimentos
0: adianta.
1: Que marcaram época. Em 1799, 227 anos
0: faz
1: atrás.
0: Bastante tempo.
1: Meu Deus do céu. A Pedra de Rosetta é encontrada na aldeia egípcia de Rosetta durante a campanha do Egito de Napoleão Bonaparte.
0: Eu trouxe esse artefato porque ele é provavelmente o artefato mais famoso em relação a uma pedra de arquivos antigas.
1: Ah.
0: Porque ela foi revelada...
1: Quando
0: foi
1: a gente fala assim,
0: ali,
1: ó, mais antigo que as pedras, é disso aí que a gente tá falando.
0: Ela foi descoberta em 1799 e ela traz os textos escritos em hieróglifos, exatamente. Tava travando pra falar isso. Enfim, ela traz tudo isso e a importância dela foi porque, graças a ela, foi possível compreender a escrita e grande parte da história do Egito Antigo, dando origem à egiptologia moderna. Ou seja, tudo que a gente conhece do Egito hoje aconteceu graças a essa pedra.
1: Olha só,
0: só
1: que interessante.
0: Foi o primeiro passo, vamos dizer assim, pra descoberta.
1: Até as pirâmides e tudo mais.
0: Já foi se descobrindo tudo isso com o tempo, porque grande parte das pirâmides também estava encoberta, acho que é isso, né?
1: Uhum.
0: Coberta pela areia. Eles foram escavando.
1: Ficava escondidinha.
0: Ficava escondido.
1: Submersa ali. Que legal. Em 1996, há 30 anos atrás, o governo brasileiro sancionou a lei que proíbe o fumo em ambientes públicos fechados.
0: Não faz muito tempo.
1: Trintou essa lei aí. Antigamente era maluquice, né? A galera fumava dentro de avião, fumava dando entrevista em televisão.
0: Dentro de ônibus, dentro das lojas.
1: Dentro de estúdios de rádio, estúdios de televisão. E
0: é que era comum isso.
1: Se percebeu, né, que isso fazia mal pra saúde.
0: Sim.
1: Também.
0: É porque mudou muito a visão do cigarro. Porque antigamente o cigarro tinha um símbolo de status.
1: É.
0: Quem fumava era uma coisa de luxo.
1: É, aquela velha história do... Antigamente fumar era bonito e o tal era feio. Hoje em dia, tá ao contrário. Não é isso?
0: Ai, ai.
1: Pois é, mas assim... É...

0: Esse lance até é importante dizer que tem muitos lugares que hoje precisam anunciar, inclusive, que é proibido o vape, porque também vem sendo utilizado. Ah, porque não tem cheiro. Não, não é proibido, cara. Não
1: Se
0: pode.
1: Se o cigarro já é proibido, quem dirá
0: Nada
1: o vape?
0: Nada que produza fumaça, entendeu? Então claro. Tenha noção. Não é legal. Uhum. Nem todo mundo tá ali pra isso.
1: Sim, está num bar, a pessoa... Eu, por exemplo, eu não fumo. A pessoa tá do meu lado fumando aquele vape, dá um ruim, te dá uma energia
0: não
1: ruim.
0: Não é, não é muito legal. Ali. Há 20 anos atrás, em 2006, o Twitter foi lançado tornando-se uma das maiores plataformas de mídia social do mundo.
1: Hoje ela deu uma baixada, antigamente ela era bem mais em alta. Foi ali mais ou menos quando o Elon Musk comprou ela, né? Que daí ele transformou no X, que deu uma baixada
0: Foi de
1: já.
0: Ponta.
1: Ela já tava fraca.
0: Tanto
1: agora
0: que
1: já...
0: a gente, quando vai dar notícia aqui e falar que alguém publicou alguma coisa no X, a gente fala X antigo Twitter. Então ainda tem esse resquício da marca,
1: X,
0: né?
1: Não pegou muito. Não pegou. Todo mundo chama já do antigo Twitter.
0: O Elon Musk que fica lá com os foguetes, que eu acho que ele se dá melhor.
1: É, ali ele se deu bem. Nessa parte não, já.
0: Aniversariantes do dia. Hoje é aniversário de quem, Leozinho?
1: Hoje tá fazendo 60 anos o Samuel Rosa,
0: já?
1: Que nasceu lá em 1966.
0: Meu Deus.
1: Pra você ver.
0: Sonzeira de Samuel Rosa, que agora segue carreira solo,
1: Isso
0: né?
1: Aí.
0: Depois de tantos anos fazendo o vocal aí do Skank.
1: E era o principal compositor. E ele, junto com o Skank, foram a nova geração já da música de Minas Gerais, né? Que veio antes, lá com o Milton Nascimento. E eles já começaram a surgir com o mesmo estilo. E eu acho engraçado o Skank, que a evolução deles com o tempo. Porque eles começaram com um reggae, um jeito mais ska, coisas mais caribenhas e latinas. E durante o tempo eles foram mudando bastante. Você pega ali no início dos anos 90, com
0: Tem
1: o Pacato Cidadão.
0: Tem metal ali também, né?
1: Sim, e daí eles passaram lá em 2000 com o Cosmo Motron, com um som muito pop, que daí já é o que a gente conhece deles, de Vamos Fugir, de Vou Deixar, de Dois Rios, que é um som bem pop, que é esse também, esse som que tá tocando aqui.
0: É, esse daqui já é um lançamento, um dos primeiros lançamentos da carreira solo do Samuel Rosa, né? Na mesma
1: Sim.
0: levada do Skank aí.
1: Bom demais! Já te perguntando, qual que é a tua favorita do Skank?
0: Nossa, tem
1: Ou
0: tantas.
1: Dele também.
0: Eu amo Resposta, né?
1: Resposta
0: que é a música que eles gravaram. É a música é do Nando,
1: Nando Reis.
0: Mas eles gravaram Resposta e eu amo essa música.
1: E a minha favorita é Dois Rios. Ah, eu amo Dois Rios.
0: Também.
1: E quem tá fazendo também
0: Vou
1: aniversário
0: deixar.
1: Hoje?
0: Quem?
1: Tem 35 anos, o Danilo, que nasceu em 91, zagueiro e lateral direito brasileiro, que tava na Copa agora, junto com a seleção brasileira. Estava sendo bem criticado por conta das atuações dele. E realmente, ele não estava indo bem na Copa.
0: Foi o único que voltou pro Brasil, não foi?
1: Foi, exatamente.
0: E detalhe também, né? O Danilo, ele tem uma pegada meio coach, assim.
1: Ele é. É que nem falava do que adianta trazer. Ele... Que nem após os jogos do Brasil, falar, nós não jogamos bem, eu falei nisso, eu falei naquilo. E não mudar.
0: É.
1: Daí complica bastante a situação.
0: Faz parte, né? Faz parte do jogo.
1: Mas
0: tá aí.
1: Ele é um baita vencedor. Ganhou Libertadores, ganhou Champions League, duas Libertadores, na verdade. Então, apesar dos pesares, é um baita jogador. Não
0: tá
1: podemos
0: aí.
1: Tirar
0: Danilo,
1: esse mérito dele.
0: Danilo, se tá lá na seleção, algum motivo tem. Tá aí o Danilo de aniversário pra fechar todos os aniversariantes famosos de hoje. E, claro, se você também conhece alguém que está de aniversário e quer mandar os parabéns para essa pessoa, participa com a gente aí e manda no 99101-1828.
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0: Vamos lá, o pensamento do dia para você hoje. Às vezes, o ciclo que você teima em não fechar é justamente o que tá te fechando aí para a vida. Então, deixa as coisas fluírem, viu? Um ótimo dia para você. Rádio V, 17 minutos, faltando para as 9.
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3: As férias de inverno na rede municipal de ensino de Videira começam no dia 20 de julho. O último dia de aula será no dia 17 de julho e os estudantes do pré 1, pré 2 e do ensino fundamental retornam às atividades em agosto. Antes do recesso dos profissionais da educação, a secretaria promove uma formação continuada entre os dias 20 e 22 de julho. Professores, orientadores e diretores entram em recesso no dia 23 e voltam ao trabalho no dia 3 de agosto. Já as creches seguem com atendimento normal para as demais turmas da educação infantil. Para mais informações, acesse portalrbv.com.br.
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0: Rádio B e o sucesso do Justin Bieber com Daisies, um dos últimos lançamentos aí do carinha que vai se apresentar, inclusive, na final da Copa do Mundo, de última hora, né?
1: Confirmaram antes ali, mandaram pelo WhatsApp pra ele, Justin, pode vir aqui apresentar?
0: Como é que tá a agenda pra dia 19? Ele, tô de boas, vou ficar em casa, aí
1: então
0: topou.
1: Venha.
0: Então venha, vem se apresentar aqui, canadense, né?
1: Canadense,
0: justo.
1: Sim.
0: Justo que se apresente aí com uma Copa do Mundo sediada em três países, México, Canadá e Estados Unidos. Teremos a apresentação de outros artistas também.
1: BTS, a própria Shakira, que já fez a música tema da Copa.
0: Exatamente. Tocou também aqui a Júlia B com Menina Solta. E na primeira teve essa nova música também do Jorge Mateus, Só Se For Sozinho. Mas eles vão continuar em dupla. Tava rolando um bafafá aí de que o Jorge Mateus não iam mais voltar, porque eles deram tempo dos palcos. Eles deram tempo dos palcos, não estão fazendo show. Lançaram essa música recentemente. E aí a galera tava comentando que eles estavam caminhando para a separação da dupla. Mas eles já desmentiram essa história. Disseram
1: que bom,
0: não.
1: Então.
0: Que seguem juntos aí, porém ainda dando essa pausa nos shows, né? Para curtir um pouco mais,
1: claro,
0: a família, né? Curtir a galera no simples também,
1: isso aí,
0: né?
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0: Boa! 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
0: 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Participação chegando por aqui, a galera interage e manda mensagem pra gente. Bom dia pra Lilian Zago, que caprichou no áudio, mandou quase um podcast aqui pra nós. Fala aí,
2: Vamos
0: Lilian.
2: Lá. Bom dia, Cris e Léo. Bom dia, ouvintes aí da Rádio
0: Oiê.
2: B.
0: Oiê!

0: Lilian Zago, por aqui.
1: Fala aí.
0: E hoje, então, 15 de julho.
1: Já
0: um
1: tá
0: dia
1: concorrendo
0: aos R$150
1: no Mercadão.
0: Além de ser o dia do homem, né?
2: Sim.
0: Eu tenho meus três homens aqui da minha vida, meus dois filhos e meu marido. E hoje é o dia especial porque é o dia do aniversário do meu marido. Do meu esposo, do
1: parabéns,
0: meu companheiro, que já tá indo pra
1: ele.
0: 26 anos a gente
2: parabéns
0: junto.
2: Parabéns pro bem casado,
0: então. Hoje é o dia especial dele. Quero desejar um feliz aniversário e pro bem casado.
2: Nossa.
0: O Jurandir Zago. E que Deus abençoe.
1: Alô,
0: sempre
1: Jurandir.
0: A nossa casa, a nossa família, o nosso lar.
2: Parabéns,
0: e
2: Jurandir.
0: Falando sobre a pauta do dia de hoje,
1: conta,
0: é exatamente
1: aí
0: isso, né? Agradecer a Deus pela nossa casa, pelo nosso lar, pela nossa saúde, pela saúde dos nossos filhos. Exatamente nesses dias de frio aí, pela nossa casa ser quentinha, pela nossa
1: faz
0: cama,
1: a diferença, né, Lilian?
0: Nossas roupas. Ser feliz no simples é isso.
1: É verdade.
0: A gente não precisa de comemorações extraordinárias, porque o amor, o carinho se dedica no dia a dia aí pra nossa casa, pra nossa família, pros nossos filhos aí, pro nosso esposo.
1: Arrasou! Boa!
0: Um forte abraço aí, meus queridos ouvintes, meus queridos amigos aí que sempre me ouvem.
1: Meus queridos
0: Rádio
1: ouvintes, ela
0: e
1: tá
0: um ótimo dia.
2: Já.
0: E tal. Feliz aniversário pro bem casado.
1: Aê, valeu!
0: Te amo, meu amor.
1: Que linda! Obrigada, Lilian, pela participação. Tá feito o registro aqui do aniversário do Jurandir, marido da Lilian aí, né? Felicidades, muitas alegrias, muita saúde, muito sucesso pra você, tá bom? Agora vamos com as informações aqui do portal RBV, as principais notícias que você vai encontrar no nosso portal de notícias aqui do Meio Oeste Catarinense. Começando a falar do tempo, né? O sol predomina e as temperaturas voltam a subir em Santa Catarina nessa próxima sexta-feira. Então, galera, já pode ir se animando, porque o final da semana vai ser bom.
2: Que
1: a quarta-feira, né, o tempo permanece estável em todas as regiões. No litoral, o sol aparece entre nuvens devido à umidade trazida pelos ventos de nordeste, mas não há previsão de chuva. Aqui no nosso meio oeste, o amanhecer friozinho, deu para perceber. Temperaturas aí, as mínimas chegando a 5 graus, máxima aí pela manhã 13 graus, mas durante a tarde os termômetros sobem e as máximas ficam entre 15 e 19 graus. E aí ao longo da semana vai subindo gradativamente aí a temperatura. Vamos chegar então na sexta-feira com temperatura máxima até de 27
2: Nossa,
1: graus.
2: Então deu boa para raiada ver.
1: Opa, vai ser tá bom demais, vai dar para colocar aí o vestido de xadrez.
2: E agora trazendo sobre as escolas, que as férias de inverno da Rede Municipal de Ensino de Videira começam no dia 20 de julho e as aulas vão retornar em agosto. Os professores já participarão de uma formação antes do período de descanso. Então, a Secretaria Municipal de Educação de Videira já definiu o cronograma do recesso escolar do meio do ano para a Rede Municipal de Ensino. O último dia de aula será no dia 17, na sexta-feira, e os estudantes entrarão em recesso a partir do dia seguinte.
1: Boa! E ó, a Videira iniciou as oficinas do Plano Municipal de Habitação, né, na próxima semana. Os encontros vão reunir moradores de diferentes bairros para definir as prioridades do plano local de habitação e também interesse social. A Prefeitura de Videira comunicou por meio da Secretaria de Desenvolvimento Econômico e Habitação que dará início, então, na próxima semana, a essas oficinas de trabalho da fase de diagnóstico do plano local de habitação e interesse social. A iniciativa, então, busca envolver a população na construção de políticas públicas que são voltadas à moradia, garantindo que as propostas reflitam as necessidades reais dos moradores.
2: E agora, continuando falando sobre a cidade, que a Câmara de Vereadores analisa 8 projetos em sessão ontem, na terça-feira. E as propostas tratam de investimentos na educação, abastecimento de água, iluminação pública, corpo de bombeiros e o reconhecimento de modalidades esportivas. Tudo isso pela Câmara de Vereadores de Videira, que realizou ontem, na noite de terça, a partir das 18h45, uma sessão extraordinária com uma pauta composta por 8 projetos de lei.
1: Legal, e ó, galera que tá acompanhando a gente aí também, tem informação de economia, tem saúde pública, tem segurança, tem o trânsito também. Uhum. Aconteceu um grave acidente de trânsito que resultou, infelizmente, na morte de um caminhoneiro na madrugada desta quarta-feira. Isso aconteceu na comunidade de Bom Sucesso, no município de Omerê, aqui no meio oeste de Santa Catarina. A ocorrência foi atendida, né, pelas equipes do Corpo de Bombeiros Militar aqui de Videira e também com o apoio da Polícia Rodoviária, dos Bombeiros Voluntários também de 13 Tiras e o Serviço de Atendimento Móvel de Urgência também, o SAMU. Ao chegarem ao local, os socorristas encontraram, né, o guarda-reio da curva completamente rompido, indicando que o veículo havia colidido contra a defensa metálica antes de sair da pista. Infelizmente, né, a morte aí do caminhoneiro. Fica aqui então o registro da informação que aconteceu na madrugada desta quarta-feira aqui na nossa região. Informações de segurança pública, tudo isso você

0: Acompanha lá no portal RBV, notícias com credibilidade, a informação aqui da nossa cidade, da nossa região, você fica sabendo no portal RBV. 9:04.
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0: Tempo é bom em Videira, a temperatura está marcando 11 graus.

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0: Adverge, sucesso de Ella Langley com Tucson in Texas, para fechar mais uma sequência de músicas aqui no Plugado nesta manhã de quarta-feira. 11h20 com O Problema Que Você Sabe, e teve também o Zenete Cristiano com Cadeira Cativa, Leonardo.
1: Isso aí, para quem tá ligando o rádio agora, Plugado no ar, e a nossa pauta do dia é o seguinte: qual o momento simples que faz você pensar a vida é boa?
0: Manda mensagem aí pra gente, tá valendo R$150 lá do Mercadão dos Óculos. Você participa e concorre aí ao prêmio no finalzinho do horário, no finalzinho do programa, tá? Deixa eu mandar um bom dia aqui pra nossa ouvinte, a Elisete, que mandou mensagem dizendo assim: Cris, bom dia, Léo. Olha, respondendo a pauta do dia hoje, que me deixa feliz mesmo é quando a gente tá ao redor da mesa, na hora da refeição, todo mundo reunido em família. É a melhor coisa, né, Elisete?
1: Isso é bom.
0: Um abraço pra você. E hoje em dia tá tão difícil isso. Todo mundo na correria, cada um tem um horário diferente. Quando consegue reunir todo mundo, sem dúvida nenhuma, é um momento especial. Um beijo pra você e pra toda a tua família, tá? Por aqui a gente tá recebendo visita nos estúdios da Rádio V, aqui no nosso Plugado. Hoje

0: Recebendo o seu José, da Líder Farma. Seja bem-vindo, bom dia.
1: Bom dia, Cris. Bom dia, Léo. É uma satisfação estarmos aqui mais uma vez.
0: Fazia tempo que você não aparecia por aqui, né?
1: Fazia tempo, agora vocês vão começar a me ver seguido.
0: Ai, que bom. A Elaine também está por aqui junto com a gente. Elaine, bom dia.
2: Bom dia, Cris. Bom dia, Léo. Bom dia a todos.
0: E hoje, para falar, né, de uma festa que foi celebrada essa semana, mais especificamente no dia de ontem, seu José. 40 anos de Líder Farma. Como é que é olhar para trás, lembrar daquele primeiro dia, hein?
1: Olha, isso aqui é uma satisfação muito grande. Eu tenho uma gratidão muito grande pela pessoa que me trouxe para a farmácia há 40 anos atrás, que foi o seu João Francisco Somense. Foi a pessoa que me deu oportunidade, acreditou em mim e me ajudou financeiramente. Então, isso é uma gratidão. Hoje ele não está mais entre nós. O seu João faleceu em 2013, mas Somense, farmácia de orgulho Somense, é relativo ao sobrenome do seu João, e eu, enquanto estiver lá,
0: vai
1: tenho
0: manter.
1: Acredito, vou manter. Então, hoje a gente faz parte da rede Líder Farma há 25 anos, é uma franquia das quais nós somos em 7 proprietários e a nossa franquia está em Chapecó. Então, dizer para vocês que é uma satisfação, eu sou natural aqui de Videira, mais exatamente aqui da localidade de Cambuim. Então, eu vim para Videira com 7 anos para estudar e com 17 entrei na farmácia e hoje estou com 65 anos. Estou em farmácia.
0: Então, é uma vida, né?
1: É uma vida. E assim, tenho uma gratidão também, um agradecimento muito grande à população de Videira. Quando eu cheguei em Videira, tinha 3 farmácias, a minha foi a 4ª farmácia. Eu não sei te precisar quantas farmácias tem, mas deve ter mais de 30. Mas nós temos 13 farmácias em Videira. Então,
0: só aqui em Videira, né? Tirando as da região aí, as da cidade também.
1: O total
0: também
1: é 28, nós temos farmácia em 8 municípios. Caçador, 13 de Tiras, Eumerê, Pinheiro Preto, Rio das Antas e Lebon Reis.
0: É uma história muito bonita e eu até falei assim, do senhor lembrar lá do primeiro dia, porque eu tenho certeza que os clientes também acompanham esses 40 anos, porque a farmácia é um negócio que a gente tem confiança, né? E aí você estabeleceu um nome aqui que eu tenho certeza que muitas pessoas vão só na Líder Farma esses 40 anos, né, seu José?
1: Sim. Eu lembro, ontem esteve, coincidentemente, na minha farmácia, a pessoa que vende Novalgina. O primeiro medicamento que eu vendi na minha farmácia foi um vidro de Novalgina, que existe até hoje. Então, assim, tem umas coisas importantes, algumas coisas que marcam e que a gente está aí e a gente evoluiu junto com a cidade, junto com as pessoas, junto com os hospitais que aconteceu. Então, a gente procura atender todo mundo da melhor forma possível e a gente procura ter na nossa farmácia. Se não tem na filial, mas na matriz tem, e é uma questão de 10 a 15 minutos para chegar. Não tem tudo, mas tem quase tudo.
0: É, mas é um case de sucessos aí. E a gente, falando da Líder Farma, ela é realmente completa na linha de farmácia, porque além de ter os manipulados, tem a parte dos ortopédicos também. Então, tudo isso foi chegando ao longo desses 40 anos, né, Elaine?
2: Exatamente, a gente foi ampliando, né, Zé? Sim. Eu estou há 6 anos com o seu José, né? Sim. Desses 40 anos eu estou junto há 6. Mas nesse período a gente também foi ampliando o mix e tendo produtos diferentes aí para atender a população também.
0: É, e atender muito bem, porque a gente sabe que está espalhada estrategicamente aqui no município, praticamente quase que em todos os bairros já, né, seu José?
1: Se não está, está próximo. Então, assim, coincidentemente, todos os lados do município eu tenho na João Zardo, eu tenho no Rio das Pedras, no Dois Trevos, eu tenho aqui na Universidade, eu tenho, assim,
3: no centro.
1: Ponto estratégico que fica, tenho na Santa Lúcia, tenho lá na rotatória do PAMI. Então, assim, a gente tem
0: para facilitar, né, para as pessoas terem aí o acesso muito fácil, prático. E já falando disso, a gente já vai trazer algumas ofertas também aí desses 40 anos, mas já falando, né, de estar aí em diversos lugares, inaugura também, né, uma nova unidade aqui no bairro Cidade Alta, ao lado ali do Visa Atacadista, um lugar que realmente é muito importante para atender essa região que está crescendo bastante, né? A região aqui de Santa Gema, o bairro Cetreve, o pessoal aqui, até do interior. Sim. Que vem, né, de Eumerê, o Léo que mora ali.
3: Eu vejo isso por mim, porque com a inauguração dessa farmácia vai facilitar muito a
0: nossa
3: vida.
0: Você não precisa atravessar a cidade de repente para ir na farmácia, então isso é bacana também, né, Elaine?
2: Exatamente, era um sonho do Zé, uma farmácia nesse bairro aqui, nessa região, né, Zé?
1: Sim.
2: E aí conseguimos viabilizar ali com, né, o dono do mercado, enfim, com o Pascoal também, né, Zé?
1: Que nos
2: ajudou bastante nesse processo. E aí construímos a nossa farmácia anexo ao mercado ali no estacionamento do mercado. Então, uma farmácia que a gente está inaugurando no sábado, nesse sábado agora, dia 18, uma farmácia que nós estamos construindo, muito bonita, uma farmácia planejada, organizada, com estacionamento, então isso facilita muito. Uhum. Ela está bem localizada e ela tem estacionamento.

0: e também com horário diferenciado, né, Zé?
1: Sim.
0: Que eu acho que vale a gente ressaltar também. Vai ser uma farmácia que vai trabalhar das 8 horas da manhã durante a semana até as 21 horas, sem fechar meio-dia, horário bem estendido.
2: Que bacana, né?
0: E ao sábado até as 20, né, Zé? E domingo até as 20 também.
2: É. Vai acompanhar aí o fluxo até do supermercado,
1: é próximo,
2: né?
1: Próximo do horário do mercado. A gente vai ter dois funcionários, a nossa gerente ali vai ser a Marília, a nossa farmacêutica, a Camila, que é aqui dentro agora, uhum, que já está conosco há vários anos, próximo de 10 anos, e a Julie, que era farmacêutica da farmácia do Jean, que foi a farmácia que a gente adquiriu e a farmácia que a gente está transferindo para as farmácias do Visa como líder farm. Então, assim, é uma farmácia que vai atender tanto o pessoal da Sulita, que está com toda, uhum, a sua estrutura administrativa, todos os bairros próximos, mais os clientes do supermercado, mais os clientes das regiões aí do interior, mais eu merei, e vai ficar muito fácil para as pessoas que chegam no mercado. Frisar que o pessoal do Visa é nosso parceiro já em Caçador, é nosso parceiro em Freiburgo, e as lojas deram muito certo. E
2: vem aqui, crescendo,
1: com certeza,
2: né?
1: Com certeza a gente tem uma gratidão muito grande por eles, um agradecimento, porque eles acreditaram em nós e nós acreditamos em eles. Então, assim, está indo
3: trabalho
1: muito,
3: mútuo,
1: exatamente.
2: É, legal. E Elaine, preparando muitas ofertas, então, afinal de contas, são duas comemorações simultâneas também, né? Os 40 anos, mais a inauguração. Conta pra gente aí o que vocês estão preparando.
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2: Legal.
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2: Muito bom. Elaine, vamos reforçar o convite, então, para o pessoal também conferir aí a nova unidade da Líder Farma ali no Cidade Alta. 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
1: Que legal! É muito bom, né? A gente ver aí a história que esses 40 anos escreveram e ver fazendo novos capítulos aí com também novas unidades. Zé, muito obrigada pela parceria aqui com a Rádio V. A gente sabe também que é de longa data. A gente agradece e deseja sucesso aí nos próximos 40 anos.
2: É verdade, Cris e Léo, agradecer vocês. Nós já somos, acredito que há mais de 30 anos, parceiro desde o tempo só da Rádio Videira. Agradecer a população que nos prestigiou durante todos esses anos. Sem eles, com certeza, nós não estaríamos aqui. Nós evoluímos junto com a nossa cidade. Eu sou natural aqui de Videira, como eu falei antes. Mas a gente tem uma gratidão muito grande pela população, pela classe médica, pelos nossos colaboradores, que sem eles também a gente não estaria aqui, e todos os meios de comunicação, tudo sempre que nos ajudaram. Então, muito, muito obrigado a todos.
1: Maravilha. Obrigada, Zé. Obrigada também, Elaine.
0: Obrigada, Cris. Obrigada, Léo. Obrigada a todos. 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

0: Essa é a Rádio Vem, você tá curtindo o Plugado. Esse foi o som do Dilcinho, diferentão. Tá chegando agora, vem participar com a gente no 99101-1828, valendo R$150 do Mercadão dos Óculos. Léo, lembra qual que é a pauta do dia?
1: A pauta é: qual momento simples faz você pensar a vida é boa?
0: Fala pra gente. Feliz, eu sei que simples. Deve ter um momento especial aí, viu? 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

0: 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Depois do intervalo, depois do V-News, a gente volta com mais música. 25 minutos faltando para as 10.
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4: O Tribunal Regional Eleitoral de Santa Catarina vai convocar pela primeira vez mesários das eleições 2026 pelo WhatsApp. Cerca de 80 mil pessoas devem receber as mensagens enviadas exclusivamente pelo número oficial 0800-647-3888. A convocação trará informações sobre local de atuação, datas, horários, treinamento e demais orientações. Os editais serão publicados até o início de agosto. Quem atuar como mesário terá direito a folgas, auxílio alimentação e outros benefícios previstos em lei. Para mais informações, acesse portalrbv.com.br.
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0: Fiquei esperando. Não tem como ser triste ouvindo essa música, hein? Ela traz uma vibe muito boa. E aí a versão do Jota Quest do Não Quero Dinheiro tá bem legal. É bom demais. Já entrando no clima de festa aqui, porque hoje nós temos a Rayá aqui na nossa rádio, né?
1: Mas logo,
0: hoje
1: logo
0: tem só comes e bebes aqui na Rádio V.
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0: meu
1: pros mais.
0: Meu Deus do céu. Só pra diretoria. Você ouviu também o Zé Felipe com Ana Castela, Sua Boca Mente. Eu tava olhando ali a mesa que eles estão preparando. Cara, tem mais de, olha, mais
1: bastante
0: de
1: 10
0: tipos de comida ali. Tem canjica, tem arroz doce, tem bolo de fubá, tem bolo de amendoim, tem paçoquinha, tem cri-cri. Meu Deus do céu. Tem amendoim torrado, amendoim frito, amendoim... Tudo do jeito que você imaginar
1: de amendoim. Amendoim cru, amendoim se duvidar,
0: doce,
1: até
0: salgado, temperado.
1: É, do jeito que você quiser, tem amendoim.
0: Ai, ai, ai. Estamos aí, né? Daqui a pouquinho pra nossa festa junina aqui da Rádio V. Também. Quem quiser dar uma olhadinha, daqui a pouco no arroba Rádio V 102.9 a gente compartilha alguma coisinha por lá, tá? Mas já que estamos falando disso, a semana inteira fiquei esperando pra quê? Pro Arraiá da V!
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0: 12 minutos, faltando pras 10.
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0: Tempo bom em Videira, temperatura 12 graus.
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1: Rádio V, plugado no ar, bom dia pra você ouvindo Danilo e Davi, não mexe nas minhas gavetas. Teve MC Daniel, DJ WN, DJ GM, vamos de pagodinho, também um super sucesso aqui na programação, pra gente aí, ó, caminhando pro final do nosso programa. Não antes, é claro, de a gente trazer aqui o Diogo, que traz o recado especial lá da Caramelo Doces e Festas. Fala aí, Diogo, bom dia.
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1: Valeu, Diogo, obrigada. A gente segue por aqui na programação agora com o ganhador, Léo.
2: Quem que faturou os 150 no Mercadão?
1: 150 do Mercadão dos Óculos. Hoje quem participou com a gente foi a Zeni Machado, olha. E ela diz assim, ó, o momento simples pra mim é qual? Tomar um cafezinho olhando pela janela.
2: Ah, é bom isso aí.
1: É bom demais, de ainda manhã... mais quando o dia tá bonito assim, sim, né? E hoje quem se deu bem foi ela. Parabéns a Zeni, sintonizada junto com a gente.
2: Boa.
1: Obrigada pela audiência e pela participação. Plugado volta amanhã a partir das 8 horas da manhã. Eu, Cris Menegaz, eu sigo junto contigo aqui porque daqui a pouco tem Manda Ver.
2: E eu volto mais tarde no Acesso Livre. Até lá.
1: Combinado. Gente, conto com vocês, hein? Depois do intervalo, a primeira edição do Manda Ver chegando aqui na sua programação da manhã desta quarta-feira.
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2: A Prefeitura de Videira iniciou as obras de repavimentação asfáltica da VDR 070, no trecho entre o Cetreve e a comunidade de Antagorda. Além da aplicação de uma nova camada de asfalto, alguns pontos da rodovia passam por reparos profundos, com a substituição da base da pista para garantir maior durabilidade da obra. Durante a execução dos serviços, o trânsito funciona no sistema pare e siga, exigindo atenção redobrada dos motoristas. O secretário de Obras e Projetos da Prefeitura de Videira, Luiz Fernando Gardini, explica como será o fluxo de veículos durante os trabalhos e orienta os usuários da via para evitar transtornos.
3: Devido à obra de repavimentação asfáltica, nós, em alguns trechos, teremos que fazer o que a gente chama de remendo profundo. Esse tipo de atividade, ele contempla a remoção tanto do asfalto quanto da base do subleito. O tempo aproximado de parada no sistema pare-siga é em torno de 30 minutos. É o tempo suficiente para que a gente possa fazer a remoção de todo o material e poder liberar a pista em segurança para a utilização da população. O objetivo sempre é garantir a eficiência do serviço, a segurança de quem transita no local. Tá? Então a gente pede que todo mundo respeite a sinalização e respeite a ordem dos funcionários da empreiteira que está fazendo a obra e também dos agentes de trânsito que venham a utilizar este local. Agradecemos a colaboração de todos.
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4: Oi, senhoras e senhores, bom dia, meus amores! Bom dia, seus lindos e lindas! Estamos no ar com o Manda Ver, a primeira edição, chegando para você a partir de agora até o meio-dia. Junto comigo, Cris Menegazzo, no comando por aqui. E, claro, você também mandando ver demais e interagindo através do WhatsApp na V no 99101.

presentear você, viu? E hoje tem R$150 em Vale Compras do Zornita. Comemora, faz a festa e vem junto comigo, tá? Manda aí, capricha na escolha da música, que no finalzinho do programa a gente capricha no sorteio e alguém pode se dar bem faturando R$150 em Vale Compras lá do Zornita. Metade do mês, né? Vai bem demais. 15 de julho de 2026, quarta-feira ProMax aqui na Rádio V, rolando promoção, rolando prêmios durante toda a nossa programação aqui e você é nosso convidado especial. Na verdade, você não é convidado não, viu? Você faz parte desse programa aqui. Então vem ficar junto comigo. No oferecimento também da Gabriel Celulares e Informática, a gente vai começar com o som do Ed Sheeran, A Little More. Bom dia!

0: Rádio V com Bad Bunny, com Deve Tirar Mais Fotos, para fechar a primeira sequência de música do nosso Manda Ver, essa primeira edição que tá no ar para você até ao meio-dia. Ludmilla com Maliciosa e teve a Tiran com a Little More abrindo por aqui. Tá chegando já as primeiras participações aqui, galera, bombando o nosso WhatsApp de mensagens e de boas músicas também pra gente curtir. E no finalzinho, quem participa, fatura R$150 aí lá do supermercado Zornita para aproveitar todas as ofertas e fazer muitas compras. Então vem junto, que por aqui é só alegria. 10h20.
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4: Chegando com as primeiras participações e também os primeiros pedidos de música. A Viviane escolheu o Yellow do Coldplay pra gente curtir.
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0: Rádio V, Projota, com Buda, Coisas da Vida. Teve também o pedido da Viviane Borga, que escolheu aqui o Coldplay com a música Yellow pra curtir nessa manhã de quarta-feira, meioquinha da semana. Céu azul, sol brilhando. Tá gostosinho, né? De ficar no sol, dando aquela lagarteada. Mas é isso, a gente segue por aqui trazendo música pra você, a melhor playlist da sua manhã. E claro, porque você escolhe as músicas que tocam aqui. Além da Vivi, que mandou mensagem pra gente, mandou também mensagem por aqui escolhendo a música do Anjos do Hangar, a Amanda Chaves. Tá a fim de voltar no tempo e curtir o sucesso Estrela Guia. Beijo, obrigada pela participação. Também mandou a sugestão dela aqui, a Carla Fellini, pedindo pra ouvir Certeza, do Luan Santana. Beijo, Carla, obrigada pela participação. Tem mensagem de áudio também chegando aqui na V.
1: Bom dia, Luan Campos na área.
0: Ô, Luan, bom dia.
1: Joga pra nós e Charlie Brown aí. Põe a nós no sorteio do Zornita. Valeu, obrigado, bom dia a todos.
0: Valeu, um ótimo dia pra você. Tá concorrendo, viu? R$150 em Vale Compras lá do Supermercado Zornita. Já temos Charlie Brown na lista. Temos Luan Santana. Quem mais que chega por aqui e escolhe música? Bom dia pra Gabriele, participando por aqui. Tá pedindo pra ouvir Deja Vu, da Olivia Rodrigo. Então pronto, temos três sucessos garantidos na escolha da audiência para tocar no próximo bloco. Rádio V. 25 minutos faltando para as 11.
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1: A Epagri está com inscrições abertas para o primeiro concurso catarinense de geleias e doces artesanais. A iniciativa vai premiar as melhores produções da agricultura familiar e valorizar receitas tradicionais de Santa Catarina. O concurso será realizado em 1º de setembro em Agronômica, com avaliação às cegas de critérios como sabor, aroma, cor e consistência. As inscrições seguem até o dia 15 de julho para agroindústrias legalizadas. Para mais informações, acesse portal rbv.com.br.
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0: Rádio V, Charlie Brown Jr., Tudo Mudar. Tocando aqui na programação, foi escolha do nosso ouvinte, que fazia tempo que não aparecia por aqui, né? Um abração aí pra você ligado junto com a gente, que escolheu, é o Luan, que mandou mensagem aqui e escolheu o Charlie Brown. Teve também Luan Santana com a música Certeza, e quem pediu essa também foi a nossa ouvinte, que tá sempre ligadinha na programação. Um beijo! Obrigada pela participação, viu, Carla? Por aqui a gente segue junto com você assim, ó, pra trazer informação na sua manhã de quarta-feira. Tô recebendo aqui o Dr. Carlos Vinck, que hoje vai bater um papo com a gente aqui para conversar sobre todos os serviços que a Unimed oferece, né, aqui para nós de Videira, pro pessoal da região. Doutor, bom dia, seja bem-vindo.
1: Bom dia, Cris, bom dia, ouvintes da Rádio V. É um prazer estarmos aqui hoje, mais uma vez, a gente vem bastante vezes aqui na rádio e a gente está sempre escutando você no
0: Somos
1: no
0: muito
1: nosso
0: parceiros
1: carro,
0: assim, aqui, né?
1: Nossa parceria, né? E viemos esse dia bonito aqui hoje, né?
0: É, demos sorte, né? Hoje o sol apareceu cedo, céu azul, sol brilhando. Para falar de saúde, de cuidados, a Unimed está aí oferecendo diversos serviços, né, doutor? Teve algumas mudanças recentemente. Atualiza a gente aí desses serviços do laboratório, principalmente.
1: Bem, Cris, então, a Unimed Centro Catarinense, nós estamos agora, nosso laboratório já funcionou há um certo tempo, né?
0: Uhum.
1: Mas agora a gente está trabalhando bastante com ele. Nós temos uma parceria muito boa com o laboratório Mercomax, que é do setor de serviço Unimed, e estamos agora com nossa mudança aqui no laboratório. Nós mudamos toda a nossa recepção, né?
0: Uhum.
1: Recepção nova para os nossos clientes aqui em Videira, como Freiburgo também, eles são atendidos. Um atendimento mais humanizado. A gente está falando com o Marcondes ali antes, ele falou ao vivo do atendimento com a filha dele que ele teve lá com o espectro autista,
0: uhum,
1: né? Então nós tratamos com mais humanidade nossos pacientes na Unimed. Tanto os pacientes Unimed, bem no laboratório, como clientes particulares.
0: Uhum.
1: Uma tabela muito interessante, um preço bom, né?
0: De fato.
1: A gente não fica concorrendo em preço, mas a gente concorre com preço bom e com a principal, que é a qualidade.
0: Com
1: qualidade
0: certeza.
1: No atendimento dos clientes, qualidade na realização dos exames, né, com certificações, laboratórios de apoio esse de excelência, um prazo de entrega bom. Então, isso que a Unimed tem, esse é o nosso diferencial. Nosso laboratório funciona muito bem, nós temos um retorno muito bom dos nossos clientes que vão fazer os seus exames lá.
0: E já aproveitando para falar, né, em relação ao pessoal que já faz parte ou quem quer, de repente, fazer parte do plano da Unimed, e conhecer um pouquinho mais, principalmente os planos empresariais, né, doutor? Eu acho que é um atrativo bem bacana também.
1: É isso. Como o movimento de mercado está mudando agora, a gente tem planos empresariais, PF a gente não tem mais pessoa física,
0: uhum,
1: né? A gente não está vendendo pessoa física nesse momento por questões governamentais, que talvez no futuro volte, mas por enquanto tem que suspender. Mas as empresas, nós estamos abertos para as empresas, né? Nós temos vários clientes, várias empresas que têm uma satisfação muito grande. O NPS deles é muito bom, com satisfação com o plano de saúde. E não é só vender o plano de saúde, nós estamos agora cuidando do plano, né? Nós temos a medicina preventiva junto com as empresas, nós implementamos um programa novo em algumas empresas e tá, aos poucos ele está indo para as demais.
0: Uhum.
1: Onde nós estamos cuidando dos crônicos, dos doentes, assim, que tem melhor qualidade de vida. E isso faz o quê? Que ele renda mais o seu trabalho e, principalmente, diminua os atestados. A gente sabe que as empresas, o problema de atestados médicos é muito grande, porque
0: Verdade.
1: Às vezes as pessoas não são cuidadas corretamente,
0: uhum,
1: e nós cuidamos dos nossos clientes. Então, isso é uma grande vantagem.

0: E as pesquisas também já falam, né, Cris, que as empresas que oferecem um plano de saúde, elas conseguem ser mais competitivas, porque elas vão ter o que oferecer na sua carta de benefício, o plano de saúde. E como o plano de saúde Unimed é o maior do Brasil, um dos maiores do Brasil, o maior do Brasil, e em Santa Catarina nós temos mais de 1.200.000 vidas, sabia disso?
1: É,
0: Unimed no
1: coisa.
0: Estado tem mais de 1.200.000 vidas. E nós aqui no Unimed Santa Catarina fazemos parte desse grande grupo que é a Unimed. Então nós somos fortes, nós somos um grupo sólido, né? E isso traz com que a empresa tenha uma garantia de ter um bom atendimento ao seu colaborador, diminuindo assim os problemas de saúde e principalmente diminuindo faltas ao trabalho. E também como difícil hoje captar novos colaboradores,
1: sim,
0: que você vê todo mundo falando.
1: É uma
0: falando,
1: realidade, né?
0: Uma realidade de norte a sul do país. As empresas oferecendo isso conseguem captar mais colaboradores para que possam preencher os seus quadros.
1: Maravilha. E aqui o pessoal da Unimed Centro-Oeste aqui oferece
0: Centro Catarinense. Centro-Oeste é lá no Mato Grosso.
1: É Centro-Oeste Catarinense, né? De Santa Catarina. Estamos falando aqui com o pessoal da nossa região, então. E além do laboratório, tem alguns serviços próprios também que vocês oferecem,
0: isso,
1: né?
0: Isso, nós também temos os nossos médicos de família lá na nossa unidade. Eles atendem alguns horários específicos, né? Nós temos 3 médicos de família atendendo lá. Isso é importante porque a medicina de família é aquele médico antigo que tratava toda a família, mas ele trata dos problemas globais dos pacientes. Quando precisa, ele encaminha um especialista, né? Então a gente tem os atendimentos, temos pediatria lá, alguns dias da semana. Nós temos nossas nutricionistas, né? Nós temos o nosso enfermeiro que cuida alguns pacientes mais crônicos, assim, um acompanhamento tanto a nível de hospital ali no Divino Salvador como em Fraiburgo. Ele vai visitar os pacientes, ver como é que estão sendo atendidos, como é que estão. E nós, aproveitando o gancho do hospital, nós melhoramos aqui em Videira, né? Melhoramos o nosso atendimento aos clientes. Estamos com praticamente 6 quartos prontos para o cliente só Unimed, né? 2 leitos UTI, que são específicos para os nossos clientes Unimed, e na ampliação do hospital, assim que deve acontecer, nós também vamos ser parceiros do hospital nesse momento, né? Porque nós sabemos que precisamos tratar bem nossos clientes, não só na questão de captarmos clientes,
1: sim,
0: mas quando estiverem conosco, serem bem tratados, para que evitem assim de ficarem até adoecerem, né? Ou quando adoecerem, que sejam bem tratados.
1: Muito interessante. E em relação a várias certificações aí também que a Unimed possui, né? Em relação ao ISO também, você pode atualizar a gente?
0: É, a gente recebeu uma certificação ano passado também, a Santa Catarina, né? Da ANS, selo ouro, que é a única no estado que tem, a única operadora de plano de saúde.
1: É um diferencial,
0: né? E nós também aqui em Videira temos a ISO, né? Para os empresários, sabe, a importância de ter uma ISO, a dificuldade de se conseguir uma ISO. Mas o nosso processo, desde que assumimos, nós melhoramos o processo e isso nos trouxe a ISO. Que é a primeira certificação que a gente tem, uma das primeiras aqui em Videira, né? Do nosso plano de saúde. Mas nós vamos continuar sempre procurando excelência, certificações no laboratório e assim por diante. E isso traz uma certa segurança para as empresas, sabendo da nossa seriedade.
1: Com certeza.
0: Porque eu acho que quem se tem uma empresa tem que ser uma seriedade. Unimed é uma empresa. É uma empresa, um sistema cooperativo, onde nós trabalhamos dando serviço para os nossos colaboradores, nossos cooperados, desculpa, médicos, mas com que isso também tenha seriedade numa empresa, onde nós, que eu gosto de falar sempre, toda vez que eu venho, é cumprir contratos. O que é contratual, o que está na ANS, o que está lá, o que está no rol, nós cumprimos. Muitas vezes, não me fez tal exame. Não está no rol. Às vezes são exames necessários, mas o que está lá nós cumprimos. Então, eu gosto de falar assim também, por exemplo, se você tiver uma patologia mais grave, tiver um câncer, uma paciente tiver um câncer, ele vai ser tratado, não vai ser encaminhado para o SUS. O sistema vai absorver, ele vai ser tratado dentro do sistema, com as melhores técnicas, as melhores medicações que houverem no momento para esse cliente.
1: Tá certo. E quando a gente fala em plano de saúde, o primeiro nome que vem à mente, não há como negar, é a Unimed. A gente já sabe disso, né, doutor?
0: Somos top of the mind.
1: É.
0: Há mais de 26 anos, sabia disso?
1: Olha,
0: o nome mais lembrado.
1: Importante saber, né? Importante o pessoal conhecer todas essas certificações aí, saber que realmente é porque tem qualidade. O pessoal que quiser conhecer os planos, né, a parte empresarial aí agora, né, trabalhando somente dessa forma, onde é que encontra vocês? Tem um telefone para contato?
0: É, nós temos a nossa central em Videira aqui, uhum. né? Somos um vendedor dedicado lá aos planos de saúde. Pode entrar em contato conosco lá. Nós temos a nossa vendedora, a Tassiane, né? Pode ligar no 4999-9163-9333. Mas é só chegar na Unimed.
1: Ou
0: lá,
1: procura lá no Instagram
0: lá,
1: também, chama
0: rede
1: o pessoal.
0: Social,
1: isso
0: rede
1: daí
0: social,
1: tem facilitado chama... muito a vida, né?
0: Isso, e ela também faz visitas e também eu gosto muito de empresa, né? Seguidamente eu vou visitar os nossos clientes, vou tomar um café, conversar e trazer e explicar. O que eu acho que é interessante falar é que nós temos um programa muito legal nas empresas que estamos implementando agora. Que é como a gente tem muito cliente, vai demorar um pouquinho todo mundo ter, mas onde nós procuramos os nossos doentes dentro das empresas.
1: Uhum.
0: Nós temos um enfermeiro dedicado, uma técnica de enfermagem dedicada, uma médica dedicada, onde nós vamos dentro da empresa e fizemos a estratificação e aqueles que estão doentes, assim a gente consegue melhorar. A gente consegue melhorar a sua qualidade de vida, a sua saúde. E melhorando assim, faz com que diminuam as faltas e eles trabalhem melhor. Eu acho que isso é importante
1: frisar isso aí. Faz a diferença.
0: Faz a diferença. Então, isso é um resultado fantástico, né, dentro das empresas.
1: Tá certo, então. Doutor, muito obrigada pela presença aqui hoje. E o pessoal que quiser conhecer um pouquinho mais, então, desse trabalho da Unimed, procura aí. É, o endereço fica ali mesmo na...
0: Na Vidreira dos Passos. Ali. Onde é que entrou a capivara? Lembra ali? Foi um sucesso
1: um
0: a capivara.
1: Marco.
0: Até a capivara quer ter Unimed,
1: Cê
0: né?
1: Você viu só? O marketing já vem pronto,
0: já
1: né?
0: Já vem pronto, né, Cris? Muito obrigado, Unimed Centro Catarinense, em nome dos nossos 80 cooperados. A gente agradece... A recepção da Rádio V aqui, que é sempre bom vir aqui, muito bem recebido. Eu tinha festa junina,
1: hoje,
0: né?
1: Hoje aproveitou, né?
0: Hoje aproveitamos
1: veio no dia
0: a
1: certo.
0: Festa junina, mas não tomamos quentão, tem que trabalhar, né,
1: não
0: Cris?
1: Não dá, senão a gente não enrola dá. A língua aqui.
0: Enrola a língua, tá bom? Um bom dia a todos.
1: Valeu,
0: aproveito.
1: Doutor.
0: Obrigado.
1: Obrigada. A gente segue na programação, esse é o Manda V que tá no ar pra você. Depois do intervalo tem mais música. 3 minutos faltando para as 11.
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1: Tempo bom em Videira, temperatura 14 graus.
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3: 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Bom dia.
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3: Tá na hora de trazer mais pedido de música. Galera que escolheu Olivia Rodrigo com Deja Vu pra ouvir. Bora curtir esse som?
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0: Rádio B, você ouviu Maneva com Reggae Sua Fé, trazendo toda a positividade para nossa manhã de quarta-feira, né? A Olivia Rodrigo com Deja Vu, participando por aqui também. A Thaís mandou mensagem, diz assim, ó, bom dia, acelerada. Quase nada, né, Thaís? Um beijo para você, tá concorrendo aqui à programação no nosso prêmio de hoje, né, que é os R$150 em Vale Compras do Supermercado Zornita. Ela tá pedindo para ouvir The Cure, 30 Seconds, isso? Um abraço, obrigado pela sintonia e pela participação. Vamos trazer esse som já já pra você curtir aqui, tá bom? E ó, tá rolando quarta-feira Pro Max da Rádio V. Além do prêmio de R$150 lá do Supermercado Zornita, hoje é dia da Pizza da V.
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0: Essa aí hoje é só pra dar sorte, hein? Tem Inglaterra e Argentina hoje pela semifinal da Copa do Mundo, logo mais às 16 horas. E é óbvio que a gente vai torcer pra Inglaterra, né? Tanta coisa boa na Inglaterra, ó. Princesas, reis, rainhas, Harry Potter, Oasis, tantas outras coisas aí que a Inglaterra proporcionou. E o próprio futebol, né? Dizem que o país de origem do futebol é a Inglaterra. E esse som que tá embalando a seleção da Inglaterra, Oasis com Wonderwall, pra gente entrar no clima e torcer pela Inglaterra. Será? Será? Ontem a nossa torcida deu certo. Não sei vocês aí, mas eu tava torcendo pra Espanha. Tocou de Ferreiro também com Além do Fim, e na primeira teve o pedido da Regiane Zartoski, que tava a fim de curtir um som do Imagine Dragons e ouviu Believer. E é o seguinte, a galera segue interagindo por aqui no Whats da V no 991011828. Bora mandar alô pra essa turma linda que manda sugestão de música e aproveita pra concorrer aos R$150 lá do Supermercado Zornita. Bom dia pra você, Camille. Obrigada pela audiência e pela participação. Ótimo dia pra você também, Juliana. Oiê!
1: Bom dia, Cris. Tudo bem?
0: Como é que aqui tá, minha querida?
1: Estamos aqui na estrada, indo pra Ipomeia. E eu perguntei pra criançada o que a gente vai pedir pra ouvir na rádio. Ah. Eles pediram Michael Jackson.
0: Olha, então, sério?
1: Uma do Michael Jackson.
0: Nem tudo
1: nós
0: está perdido.
1: E nos coloque no sorteio dos R$150 do Mercado Zornita. Um beijão e boa quarta-feira.
0: Valeu, ótima quarta-feira, Jumaia. Ô, meu querido. É o Samuel que mandou a mensagem aí, né? Beijo, Samuel. A Luciana Kramer participando por aqui, pedindo para ouvir a Loki. A Letícia Pilate também está participando da promoção. Um beijão para a Rosenir, que está sempre sintonizada junto com a gente. Hoje também mandou mensagem por aqui a Eliana. Valeu, Eliana. Quem mais por aqui? O Antônio Vinícius. Valeu, Antônio Vinícius. Tamo junto. Boa sorte, tá bom? Quem mais? O Rafael Moura sempre mandando aquele bom dia, né? Ele dizendo assim, ó... Buenos dias ou bom dia para vocês que não falam espanhol. Hoje a gente só tá hablando espanhol, né? Mas hoje é dia de falar inglês, viu? O espanhol era ontem. Ele tá dizendo, quero participar do sorteio dos R$150 em compras do supermercado Zornita. Então, good morning para você, Rafael. E ó, a interação também tá rolando lá nos stories no @radiov102.9. Lá você vai votar qual das duas artistas que está lá. Dos dois artistas, né? Hoje a gente tem a Isa e o The Weeknd. Você vota qual dos dois ali que você quer ouvir dois sucessos na volta do intervalo. Ajuda a gente a escolher. É difícil. 11:30.
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0: Esse foi o resultado do Control V de hoje. O resultado dela, a Isa, que tá com tudo, hein? A Isa, inclusive, fez parte aí do Tiny Desk Brasil da última semana. Um projeto incrível que tá lá no YouTube com as músicas da cantora numa versão mais intimista, bem legal. E hoje você ouviu Brisa e Caos e Sal, o último lançamento aí da Isa também aqui na programação da Rádio V, no oferecimento Control V de hoje do Itália no Box. 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
0: Tempo bom em Videira, temperatura marcando 15 graus.
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18: A declaração do presidente Lula de que não vai ter tarifaço gerou preocupação entre exportadores, justamente quando os Estados Unidos ainda não concluíram as negociações sobre novas tarifas para produtos brasileiros. Especialistas avaliam que, em disputas comerciais, declarações públicas podem influenciar o ambiente das negociações. Santa Catarina, um dos estados que mais exportam para os Estados Unidos, pode ser um dos mais impactados caso as tarifas sejam confirmadas. 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

0: Foi legal esse som, hein? DJ Goja, Jason Derulo com a Melody Mitico. Pra fechar todas de hoje, da primeira edição do nosso Manda Ver, agradecendo você pela audiência, pela participação, chuva de mensagens aqui. Já quero pedir desculpa de antemão se eu não consegui mandar aquele alôzão pra você, mas tenha certeza que sua participação foi computada aqui e tá valendo pra participação dos R$150 lá do Supermercado Zornita. 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E hoje alguém vai se dar bem junto com o Supermercado Zornita nessa manhã de quarta-feira. 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Alô, bom dia!
1: Bom dia, Cris.
0: Oiê!
1: Eu hoje, às 18 horas, cantando essa música, depois da Inglaterra.
0: Se Deus quiser!
1: Da Copa do Mundo.
0: Uhul. Bora pra
1: logo
0: cima!
1: No sorteio da 150 do Supermercado Zornita.
0: Valeu, passou. Meu parceiro, um abraço. O Jean também sintonizado junto com a gente todo dia, ligado aqui na programação, mandou vamos Inglaterra. Bora pra cima, Jean. Um abraço pra você, uma ótima quarta-feira. E é isso, fechando todas de hoje aqui do nosso Manda Ver, agradecendo mais uma vez ao Supermercado Zornita e também a Gabriel Celulares e Informática, que fazem parte do nosso time de patrocinadores da primeira edição do Manda Ver. Bora descobrir quem é que se deu bem e faturou aí hoje os R$150 em vale-compras lá do Zornita. Atenção, foi você que levou, Lorena Scalati. Isso, um abraço, Lorena, faturou. Cadê a nossa comemoraçãozinha aqui? Ih, o botão falhou, não acredito. Vamos ter que comemorar nós mesmo. Agora veio até um pica-pau junto, misericórdia. Aqui, ó, agora sim, a gente comemora junto com você, Lorena. Do nada o pica-pau comemorando. Que achou, hein? Ficou tudo louco aqui, ó. Agora sim. Beijo, Lorena, vai receber a mensagem de confirmação já já aí no seu WhatsApp, tá bom? Meus amores, eu vou me despedindo de vocês desta manhã. Ai, ai, agora dá pra respirar, né? Terminamos. Encerramos mais uma manhã de quarta-feira aqui. E eu volto logo mais junto com você aí também durante a programação da Rádio V. E a gente se encontra nos stories lá no arroba Rádio V102.9, no arroba Cris Menegazzo 25. Desejo uma excelente quarta-feira pra todo mundo. Beijos, seus lindos, porque eu fui!
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0: Meio-dia e dois.
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2: Oi, gente, boa tarde pra você ligado em 102.9. Tá começando por aqui o melhor da música do passado no seu Amnésia. Nós vamos num oferecimento por aqui de Supervisa Atacadista. 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É a Rádio V trazendo por aqui aquele sucesso da década de 90, início dos anos 2000. E você vai curtir aqui na programação a partir de agora em 102.9. Vamos relembrar, você que quer recordar de alguma música em específico aí, manda no 99101-1828, porque a gente vai começando por aqui a nossa programação bem demais. Um som de Akon, vem por aqui com Smack That, na primeira de hoje, na nossa reedição do Amnésia.
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0: Rádio V, você ouviu o som de Avril Lavigne com Girlfriend, tocando por aqui música lá de 2007, antes Akon com Eminem, Smack That, também tocou por aqui, abrindo a nossa edição de hoje, e agora chegou a hora da música Hits Power aqui na V.
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0: Rádio Vem, Marcelo D2, A Procura da Batida Perfeita é a música Hits Power de hoje, essa aí que é lá do ano de 2003, que você recordou e, claro, conseguiu aquela energia extra que você tá precisando demais. 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
5: Nós já temos a primeira seleção finalista do Mundial. Assim como a queda da Bastilha em 14 de julho marcou a queda de uma fortaleza intransponível na França, a seleção espanhola derrubou justamente neste 14 de julho a forte resistência francesa na cidade de Dallas. Com um futebol envolvente, os espanhóis dominaram a partida e carimbaram o passaporte para a decisão, derrubando uma das grandes favoritas. A seleção da Espanha alcançou a maior série invicta de toda a história do futebol de seleções. A Fúria agora chega como favorita para manter essa invencibilidade no próximo domingo. Eu sou Melina Calduro, em Atlanta, para o Acaerte em campo.
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1: Charlie, está aí as informações para a Rádio V, você ouve e vê.
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0: Rádio V, o som de Lucas, sem resposta, tocando por aqui na programação. Música de 2006, antes NX Zero, apenas mais uma de amor tocou por aqui na nossa programação. Tem muito mais ainda pra você curtir aqui em 102.9. É claro, a Rádio V vai trazendo sucesso nacional, internacional, só pra você relembrar aqui com a nossa programação. Rádio V, meio-dia e 33.
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0: Tempo bom em Videira, temperatura marcando 19 graus.
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0: rádio, viu? O som do Maroon 5, This Love, tocando por aqui, música lá de 2002, antes Nando Reis, Sou Dela, também tocou pra você curtir aqui na programação. 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

0: Rádio V fechando por aqui, com o Shima Hoods em busca da fé, tocando por aqui música lá de 2010, antes Coldplay com Adventure of Lifetime e ainda Gorillaz, Clint Eastwood tocou por aqui também na nossa programação, fechando a nossa edição de hoje do Amnésia. O Top 102 vem aí depois do break, com ele, Fábio Lima no comando por aqui, nesta edição de quarta-feira, e a gente volta a se encontrar no Retrô às 6h30, aqui em 102.9. Tchau, tchau!
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2: Vamos nessa, aquele mesmo esqueminha de sempre, né? Chegou esse horário, já sabe, as melhores da programação tomam conta da programação número 1 aqui na sua Rádio V 102.9. Aumentando o volume por aqui, pronto, beleza, chegou. Ótima tarde para você ligado na melhor sintonia, essa é a sua Rádio V. Começamos mais uma edição do nosso Top 102, tá ligado, né? O esqueminha, as melhores da programação, aquelas que você também indica através do nosso WhatsApp e nas redes sociais. E as mais novinhas chegando também, a Rádio V faz questão de trazer para você as novidades do mundo da música, nacionais, internacionais, todas elas circulando em 102.9 na programação que você mais ouve, ouve também, né, pelo seu rádio, no aplicativo, no site, onde quer que você esteja, inclusive chama nós aí na sua Alexa também, tá? Quarta-feira, dia 15 de julho, ótima tarde para você sintonizado na melhor, aumenta o volume, vamos começando com Yasmin Santos, 200 anos, vamos nessa.
3: As

0: Rádio Veia, tocando para você as melhores da programação Raven e Caitlyn Aragon. Na programação ouvimos também Soja de Ferreira e Yasmin Santos, 200 anos. Não vai demorar esse tempo todo, tá? Em 5 minutinhos, tô de volta com mais som para você. 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
1: Estamos de volta trazendo mais músicas para você. É mais uma edição do nosso Top 102 com as melhores da programação, as que você mais gosta de ouvir na sua rádio predileta. Ótima tarde.
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essa é a sua Rádio V, a rádio que você ouve ver. Zé Neto, Cristiano, Cadeira Cativa. Boa demais, hein? Grupo Menos é Mais, Champanhe. A Duda Beach também passou por aqui, o TZ da Coronel. Nossa

0: abraço pra você no bairro Santa Gema. Uma ótima tarde pra você no Portal das Videiras, levando a gente de carona. Você no Rio das Pedras, aquele abraço. Alô, Panazolo, Nossa Senhora Aparecida, aquele abraço pra vocês todos. Nosso muito obrigado, né? Ouvindo no rádio, no aplicativo, a sua Rádio V toca sucesso 24 horas por dia. A gente volta já. Rádio V, 1h32.
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0: Muito bem, ótima tarde para você ligado aqui na programação da Número 1. 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

0: De ver, eu só toco as melhores pra você, o Ed Marley. Olha, ouvimos também Turma do Pagode na programação, Grupo Menos é Mais, Danilo e Davi, Não Mexe nas Minhas Gavetas.
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0: Ótima tarde pra você ligado aqui na número 1, essa é a sua Rádio V 102.9, sempre com as melhores promoções. 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Rádio V, 1:46.
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0: Já estamos de volta. Positividade, alegria e muito sucesso. É a sua música tocando na sua rádio. Essa é a Rádio V 102.9. Boa tarde.
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0: Rádio V, essa gente canta junto, hein? Hugo Henrique. Pra fechar e fechar muito bem a nossa primeira hora de mais uma edição das melhores da programação. É o nosso Top 102. Por aqui também rolou Detonautas, Rádio Love Nacional. Abrimos com Mike Towers. Hora de intervalo, já já mais som pra você. 102.9 é a sua Rádio V. Hora de mandar aquele abraço pra você nos diversos bairros de Videira. Um grande abraço, obrigado mesmo de verdade, né? Você no São Cristóvão, bairro Sesi, Vila de Carne. Alô, você no bairro Universitário e no São Francisco. Todo mundo sintonizado na melhor, é assim que é legal. Rádio V, 2 horas em ponto.
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1: Murilo Ruf, senhoras e senhores.
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0: sucesso, Péricles e Ana Castela, Simplesmente Acontece. Finalizamos então mais uma ótima sequência para você em 102.9, as melhores da programação, indicações que você faz através do nosso WhatsApp e também nas nossas redes sociais, os canais pelos quais você é sempre muito bem-vindo, hein? Olha, Fraiburgo, Caçador, Pinheiro Preto, Tangará, um abraço para todos que estão sintonizados com a gente, curtindo através do nosso aplicativo ou também no site. Hora de intervalo, a gente volta já. Rádio V, 2:19.
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0: Quarta-feira com tempo bom em Videira, temperatura 19 graus.
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2: Rivalidade entre Inglaterra e Argentina com foco total no esporte dentro das quatro linhas. Esse é o discurso dos comandantes das duas seleções que se uniram para falar sobre paz. Do lado argentino, Lionel Scaloni foi categórico ao afastar rivalidades políticas, lembrando que ninguém que está em campo hoje tem culpa por conflitos do passado. Já na bancada inglesa, o técnico alemão Thomas Tuchel adotou a mesma linha. Ele elogiou a competitividade e a força mental dos argentinos, mas reforçou que a equipe está totalmente focada no jogo e pronta para um grande espetáculo. Um exemplo dos dois comandantes para acalmar os ânimos antes da bola rolar. Eu sou Melina Calduro, de Atlanta, para o Acaerte em Campo.
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0: 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Essa sequência ficou legal, hein? Só mulheres. A Taylor Swift, Dilia B, Mayara e Maraísa passando por aqui na melhor sintonia. Nessa sintonia só passa coisa boa, né? E só acontece coisa boa também. É um convite especial, afinal de contas, o que será de nós sem a sua presença, né? Precisamos de você, hein? É no dia 17 de julho, a partir das 15 horas, mais uma edição especial. É a terceira, né? É a terceira edição do Arraiada V. Lá na Rua Coberta, ao lado da Igreja Matriz, nós estaremos por lá junto com você. 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Essas delícias, quem leva pra gente são eles, né? 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E aí, sextou no Arraiada V? Todo mundo se encontra lá, hein? Rádio V agora 12h34.
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0: na programação da número 1, as mais pedidas. Essa é demais, hein? Kleber e Cauã, mil adjetivos, abrimos com Shakira, Dai Dai. Já já as últimas pra você em mais uma edição do Top 102. Sai daí não. 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
7: Vamos nessa, boa tarde para você, trazendo as últimas do Top 102. Já tem Manda Ver, segunda edição, você pede, Rádio Vitória, tem presente, tem muita coisa boa, é a sua melhor sintonia.

0: Só toca as melhores. Dub Dogs, meu bem, fechando mais uma ótima sequência para você em 102.9. A sua Rádio V tocando o nosso Top 102. 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Eu sou o Fábio Lima, tô indo nessa. Hoje o Ninho tá chegando e junto com ele a segunda edição do Manda Ver.
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3: Bora lá, ótima quarta-feira pra você que tá ouvindo pelo rádio, ouvindo a Rádio V pela internet, por aqui, Júnior Guedes, eu tô chegando nessa quarta-feira, 15 de julho de 2026, uma boa quarta pra você, tá no ar o Manda Ver, no oferecimento da Autelite Itália Atacadista, até às 5 você participa, indica a sua música e aproveita pra mandar beijo, abraço pra quem você quiser no WhatsApp 991011828, diz aí que som que a gente vai curtir junto. Pra começar, eu largo a primeira aqui, ó, Maroon 5, This Summer.
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0: Rádio V, Yasmin Santos e a música 200 anos. Projota Mulher Feita, Maroon 5 com This Summer. Nessa tarde de quarta-feira, abraço pra Maria lá do Rio das Pedras. Já tá participando por aqui. Quem mais? O Cláudio também. Daqui a pouquinho vai rolar sua música. Você que tá ouvindo, manda mensagem também. 99101-1828. Vou te contar, hoje tá valendo presente da loja Veste 10. Rádio V 3 e 15.
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5: E tem participação chegando no 991011828. Fala aí, Ale.
6: Boa tarde, Juninha. Ale Regina, gostaria de participar do sorteio da loja Veste 10 e ouvir a música Now or Never, do Bon Jovi e do Pitbull.
5: Bora soltar
6: ele. Ótima quarta-feira pra todo mundo. Beijo!
5: Valeu, tá rolando!
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0: Rádio V, o som do Israel e Rodolfo, Hoje Não, Ian Cook, Standing Next to You e ainda o Maneva com Juliette, Péssimo Negócio. Ótima quarta-feira pra você que tá ouvindo a Rádio V pela internet, tá ouvindo pelo rádio. Um abraço pra galera de Curitibanos participando, marcando presença aqui. Hoje tem presente da loja Veste 10 e pode ser seu. Manda mensagem 99101-1828. Rádio V 3:31.
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2: Arroio 30 inaugurou a Sala do Empreendedor, um espaço criado para oferecer atendimento especializado a empresários, microempreendedores individuais e quem deseja abrir o próprio negócio. A iniciativa é uma parceria entre a Prefeitura e o Sebrae SC. No local serão oferecidos serviços como abertura e regularização de empresas, emissão de documentos, orientações, consultorias e capacitações, fortalecendo o empreendedorismo e desenvolvimento econômico do município. Para mais informações, acesse portalrbv.com.br.
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0: Júlio B, canta quase nada. Jess J, Price Tag, aqui no Manda Ver dessa quarta-feira. Rolou também a Isa, Azi e Sandra de Sá, Dona de Mim. E o Gustavo Lima, música nova, Bala Alojada na programação da V. Continue participando pelo 991011828. 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
0: Tempo bom em Videira, temperatura 20 graus.
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3: Atlanta virou uma extensão da Argentina. A torcida tomou as ruas da cidade em uma festa impressionante e a alegria deles contagiou todo mundo.
4: Eu encontrei o João Vitor, brasileiro, aqui no meio da torcida argentina.
5: Muito bom ver a festa deles, né? Uma torcida muito fanática, né? E é o jeito de assistir, né? Era pra ser nós, né?
4: Enquanto a gente conversava, o Tomás veio conversar com a gente e, claro, né? Perguntei se ele conhecia Santa Catarina. Olha só.
6: Aqui é a metade. Conhece. É quase parte nossa,
3: é? É isso, é o clima do Mundial unindo as fronteiras, mesmo entre rivais. Eu sou Melina Calduro, de Atlanta, para o Acaerte em campo.
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0: Rádio Bebetonautas e a música Potinho de Veneno. Rolou também The Weeknd, Save Your Tears. Boa quarta-feira pra você, ó. Tá valendo hoje presente da loja Veste 10 aqui no Manda Ver. Mas você precisa participar, mandar mensagem no WhatsApp 99101-1828. E aumenta o volume, porque chegou a hora do Hits Power.
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0: Rádio V, Joe Curry, Ray e David Guetta com Bad aqui no Hits Power dessa quarta-feira. 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

0: Rádio V, Matheus e Cauã, com a Lauana Prado, Admita, Ferrugem, Arrependidaço, Das Aranha e Vitor Clay, Deixa Acontecer. Tá rolando, manda ver até as 5, hein? Nessa quarta-feira você pode participar também, indicando a sua música. Aproveita pra mandar o nome completo, porque hoje tem presente da loja Veste 10. Manda aí, 99101-1828. 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

0: Mensagem pra ver? Ainda não? Então manda que eu tô esperando. 991011828. Até as 5 tá rolando. Manda ver. 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
2: A Prefeitura de Caçador lançou um chatbot de autoatendimento pelo WhatsApp para agilizar os serviços aos cidadãos. Nesta primeira etapa, a plataforma atende demandas da Secretaria da Fazenda, como emissão de guias de IPTU e certidões negativas. O sistema utiliza dados já cadastrados pelo município, segue a Lei Geral de Proteção de Dados e tem como objetivo tornar o atendimento mais rápido, prático e acessível para a população. 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
3: Vem aí a tradicional festa em honra a São Cristóvão e homenagem ao colono e motorista no bairro São Cristóvão Videira. 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A retirada será a partir das 9 horas da manhã do dia 26 de julho, nos pontos de entrega localizados no trajeto que antecede a bênção dos veículos. Receba seu kit sem sair do veículo, no valor de R$150. Pontos de venda: Escapinelo Materiais de Construção, Sintravir, Posto Dois Trevos. Venda dos kits até o dia 22 de julho. Reservas de mesas com Beatriz no fone 49 999665826. Prestigie, tradicional festa em louvor a São Cristóvão, na comunidade do bairro São Cristóvão Videira, nos dias 25 e 26 de julho. Por sua presença, a comissão organizadora e a comunidade agradecem. 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

0: Rádio V, Damiano David, The First Time, aqui no Manda V. Chimarruts, quando você chegou, Imagine Dragons com Bones. Abraço pra Silmara e também o Jerry, galera que tá curtindo a Rádio V e participando. Manda sua mensagem, ainda dá tempo, 991011828. 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

0: Tempo bom em Videira, temperatura 19 graus.
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15: A Prefeitura de Videira iniciou as obras de repavimentação asfáltica da VDR 070, no trecho entre o CETREV e a comunidade de Antagorda. Além da aplicação de uma nova camada de asfalto, alguns pontos da rodovia passam por reparos profundos, com a substituição da base da pista para garantir maior durabilidade da obra. 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
16: 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O objetivo sempre é garantir a eficiência do serviço, a segurança de quem transita no local. Tá? 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

0: funcionários da empreiteira que está fazendo a obra e também dos agentes de trânsito que venham a utilizar este local. Agradecemos a colaboração de todos.
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0: De ver Lola Young com Messi fechando o Manda Ver dessa quarta-feira. Rolou também Morgan Wallen com Tate McRae. E chegou a hora de saber quem fatura. Presente da loja Veste 10 foi você, Lúcia dos Santos, parabéns! Já vai receber a orientação no WhatsApp como faz para retirar o seu prêmio, tá bom? E você que tá ouvindo, continua ligado, porque depois do intervalo tem acesso livre.
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0: Rádio V, pontualmente 5 horas.
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0: E aí, como é que está a sua quarta-feira? Tá numa boa? Bom saber que você tá ouvindo a gente pelo rádio, ouvindo pela internet também, de qualquer lugar do mundo, nesse 15 de julho de 2026. Está no ar o Acesso Livre, até às 6h30. 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Antes de dizer boa tarde para Fabiano Trindade, só tenho uma coisa para dizer. Vamos, Inglaterra! Fabiano Trindade, como é que você tá?
22: Boa tarde, quanto é que tá a pelada aí?
0: 0-0, voltou agora.
22: 0-0, mas vai dar Inglaterra aí, vai dar uns 2-0.
0: Você tá do time do Los Hermanos ou vai pra Inglaterra?
22: Inglaterra.
0: E aí,
23: hello, Léo Crazy Beto. People, como que vocês estão?
0: Aí eu já quer dizer, hello Crazy People já quer dizer que tá pro
23: já
0: lado
23: pro
0: dos
23: lado
0: ingleses.
22: Dos ingleses.
0: Vamos pra cima, tá rolando. Tem gente que torce pra Argentina, tudo bem, a gente respeita.
23: Cada um
0: não
23: com
0: muito,
23: seus defeitos, né?
0: Tô brincando, né?
23: Eu
0: pode
23: não.
0: Torcer pra quem quiser.
22: Nada
0: Brasil,
22: contra, né?
0: Brasil tá fora, também nada a favor.
23: Nada contra, mas tudo contra os argentinos, enfim. Esses aí eu já não defendo nada, não. Se torce contra os argentinos...
0: Não dá, cara.
23: Não
0: os
23: tem
0: caras
23: defeito
0: no Brasil. Não dá. Vamos pra cima. Hoje, quarta-feira, muitos prêmios, né? Quarta-feira Pro Max, com muitos prêmios. Temos um vale-compras de R$100 da Rede Zarpelon pra você participar no 991011828. E tem também a pizza da V, que é no número...
23: Não peça pra mim também. Os três estão se olhando aqui. Cadê a Cris pra fazer a pizza?
22: 9192.
0: Está na estrada.
22: 0623.
0: Isso aí, Fabiano. Muito boa. Bem, você é o cara.
22: 623 já, isso. Mas é até às 18, né?
0: Até às 18, hashtag pizza da V. Aí. E sabor de pizza da fina que você adora. Não esquece, tem que colocar a hashtag pra poder entrar no sorteio. E muito para bem. O Vale Compras de R$100 da Rede Zarpelon, vamos lançar uma pergunta pra nossa audiência. O que vocês acham? Hoje é dia do homem. A gente estava aqui, é por isso que deixamos a Cris de fora. Hoje é dia do homem. Vamos colocar o homem para trabalhar.
23: Hoje sim.
0: Porque, né?
22: Mas, ó, ninguém sabia, né? De tão valorizado não, que
23: eu só descobri
22: que somos.
23: Isso porque eu faço as curiosidades do dia do plugado.
0: Aí chegou, foi. Opa, ué, é dia do homem.
23: Ué, eu até olhei, ué, mas tem certeza que é o dia do homem? Porque não vi em lugar nenhum.
0: Não, mas é por incrível que pareça.
22: Eu pensei que era novembro.
0: Como assim, novembro?
23: Por que em novembro?
22: Tem um dia de todos os santos em novembro.

0: Bonitão.
1: Mas eu não lembro que dia que é.
0: Não, acho que é... Não lembro também.
2: Também não.
1: Mas é novembro.
0: Você vê que data não é comigo, mas enfim. Mandar uma mensagem. Coisas que os homens fazem que te irrita.
2: Que te...
0: Para as mulheres, né? Com certeza as mulheres vão mandar mensagem. Mas os homens podem mandar a mensagem também, mandando os parabéns para os homens. Vamos ser parceiros aí, né? Já que o dia tá passando quase que batido. Ou conta, né? Já ganhou o presente do Dia do Homem? O que é que você ganhou do Dia do Homem? Verdade. Foi surpreendido? Teve café na cama? Ganhou seu buquê de flores?
1: Claro. Ou tá aguardando a sua surpresa.
2: Recebeu a sua mensagem romântica.
0: Vamos fazer um jantar especial? É possível, né?
1: Claro.
0: Jantar especial. Então, são várias coisas. Manda mensagem aí, 991011828. Inclusive, já tem mensagem.
3: Boa tarde, galerinha do Acesso Livre.
0: E aí?
3: É a Ale Regina, gostaria de participar do sorteio de 100 pila da Rede Zerpelô.
2: Tá participando.
3: Ótima quarta-feira pra todo mundo. Beijo.
0: Nem nos respondeu, nem nos deu moral. Porque são os homens que estão...
2: Não, se fosse o dia da mulher...
0: Se fosse a Cris, eles mandavam mensagem.
2: Não, se fosse o dia da Cris, o dia da mulher, nossa senhora, mensagem. Não, a programação parava.
0: Parava a
2: programação pro dia da mulher.
0: Não mandaram, pô. Tá de sacanagem, a gente tá se sentindo...
2: Pro dia do homem não mandaram nenhum vídeo de gente destruindo gelo pra gente ver aqueles vídeos bons.
0: Diminuído.
2: Ou aqueles de...
1: Tá feia a coisa, né?
2: Não.
0: Vamos para as nossas notícias. O que é que vamos falar hoje? Vamos lá.
1: Vou falar dos bancos. Podem devolver dinheiro a idosos vítimas de golpes em até 48 horas.
0: Ô, louco.
1: Só que tem muitos idosos que acabam aí,
0: em
1: né?
0: Em golpes.
1: Não só idosos, né?
0: Todo
1: pessoas mais jovens
0: cai, né,
1: podem cair aí
0: todo
1: no golpe. Mas no caso desse aqui são os idosos, né?
0: Legal.
1: O que mais que eu separei aqui? Ah, isso é importante. O EMOSC faz apelo por doações de sangue e alerta para estoques baixos de 3 tipos sanguíneos. É um assunto que eu já falei há pouco tempo atrás, mas a gente tem que estar reforçando.
0: Tem que reforçar sempre, né?
1: Sempre, né? Que é para salvar vidas.
0: Boa.
1: Aí tem... Depois tem mais do esporte.
0: Isso.
1: E vamos tem outras coisitas.
0: Legal, mas... vamos falar disso tudo. E aí, Léo?
2: Também. Falar sobre o Post Malone, que fará o show de encerramento da Copa do Mundo em 2026.
0: Mais um show. Mas é praticamente um festival.
2: Não, vai virar o Woodstock,
0: Coachella.
2: Rock in Rio,
0: Coachella.
1: Vai ter um futebol no meio do show, é isso?
0: Isso, eles vão parar o show pra fazer uma partida de futebol, que é só a final da Copa do Mundo.
2: Não, só a final.
0: É pouca coisa. É só...
1: Mas vai dar tempo de cantar o quê?
0: Não, imagina.
1: O intervalo do jogo são 15 minutos.
0: Olha, não sei.
1: Se passar, não tem como é que os caras vão montar palco, desmontar palco.
0: Ah, deve ser alguma estrutura pronta.
2: E até agora foi mais de 5 artistas que eu já vi que foi confirmado. É? Shakira, Justin Bieber, o BTS.
0: Vão cantar tudo junto.
1: Cada um canta uma estrofe ali e deu.
2: Né? Tá louco.
1: E acabou, é
0: estranho,
1: e
0: né,
1: vamos
0: cara?
1: Pro jogo.
0: Tem que ser tudo música curta.
2: Não tá
0: pode...
2: Não...
0: Que mais?
2: TikTok.
0: É.
2: Falar sobre o Alvin e os Esquilos, que terão um reboot no cinema e alguns outros conteúdos no YouTube também.
0: Que legal. Eu sou fã. Eu acho legal.
2: É legal.
0: Um filme bom de assistir. Eu gosto de
1: Alvin
0: assistir.
1: E os Esquilos.
2: Marcou a minha infância.
0: Alvin e os Esquilos. Pra mim, é a preferida.
1: É veinho, né, esse desenho.
2: Alvin e os Esquilos existe desde os anos 60, mas tem de tudo. Desenho, filme,
0: pra mim,
2: bastante coisa.
0: A melhor deles é essa daqui, ó. Canta demais, hein? Ah,
2: outro
0: eu sou
2: dia
0: fã.
2: Andando de pop, quase achei que ia ver um show do Alves Esquilos, mas isso aí foi só detalhe.
0: Boa, olha só. E eu vou falar da restituição, né? 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Então fica esperto aí. A galera tá participando, mandando mensagem. Vamos pra nossa audiência antes de falar dos nossos parceiros. Vamos lá, fala aí.
4: Boa tarde, pessoal da Rádio V, tudo bem?
0: Bom.
4: Pois é, né? O dia do homem. Então, olha, se entra no Instagram, não tem uma mensagenzinha. Olha,
0: viu?
4: Os homens estão com a moral meio baixa.
0: Não,
1: tá
4: beijo
1: com a cabeça
4: vocês.
1: Baixa.
4: Quero ganhar esse prêmio do Zarpe.
0: Faz
4: bom
0: isso,
4: trabalho.
0: Não. Valeu. Quem mais? Fala, Davidson.
5: Boa tarde, galera do Acesso.
0: E aí?
5: Tô aqui ouvindo.
0: Tô
5: aqui indo pra casa, esperando sim que tenha um banquete me aguardando.
2: Olha só.
5: Em homenagem ao meu dia. Nem
0: isso
5: sabia
0: aí.
5: Que era meu dia, mas eu espero que minha mulher saiba e esteja preparando uma grande surpresa.
2: Esse é um detalhe,
5: pra nós.
2: Ela
5: sabe. Não espero nada menos que pétalas de rosas pelo chão.
0: Nossa.
5: Até o nosso quarto.
0: Nice.
5: Um jantar romântico.
0: Velocidade reduzida.
5: Pra irritar ela.
2: Calma, não. Ele tá ligeiro.
5: Vambora.
0: Valeu, Davidson. Aquele abraço. Ó, e cuidado, né? Não manda mensagem. Ele parou, com certeza tá na rodovia. Quem mais? mais, fala aí.
6: Fala, galerinha do Acesso Livre, tudo bom?
0: Bom.
6: Aqui é o Rafa falando, feliz dia do homem pra nós aí, é gurizada, já que ninguém mandou, então vamos mandar aí, né, pra todos
2: primeira
6: os homens
2: mensagem
6: que estão ouvindo essa
0: boa, Rafa,
6: essa radinha. E presente de dia

0: do homem que ganhamos mesmo hoje foi só mais serviço, né? Uma picareta e uma papa, viu, nas valetas e chicotada nas costas.
1: Depende, tem nada, gente que gosta
0: aí,
1: da
0: tamo com saúde, uma ótima quarta-feira pra todos aí, sempre com alegria, vamos que vamos.
1: Valeu, Rafa, aquele abraço, obrigado pela participação, tá concorrendo também. Vamos falar de quem, Fabiano?
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1: Boa, Fabiano.
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1: Mandou bem, falou e disse, Léo. 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
1: 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E hoje você pode faturar um vale de R$100, mas tem que mandar mensagem. Coisas que os homens fazem que te irritam. Ou se você é homem, quer mandar mensagem dando os parabéns para nós, para o nosso
2: para
1: grupinho,
2: para
1: o nosso seleto grupinho. Bora curtir o som do Alok com a Jennifer Lopes. Everything's Fine. We'll be right back.

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5: A possibilidade de um super El Niño em 2026 preocupa produtores de Santa Catarina. O fenômeno pode provocar chuvas acima da média, aumentando o risco de perdas em culturas como alho, cebola e trigo. Além dos impactos nas lavouras, especialistas alertam que a redução da produção pode elevar o preço dos alimentos nos próximos meses. 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
9: Acesso Livre tá de volta na sua quarta-feira. Lembrando que hoje tem vários prêmios. 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E tem também aquele vale de R$100 da Rede Zarpelon. Como é que faz, Léo?
10: Boa pergunta.
9: Manda mensagem
10: no WhatsApp. Verdade, tava só pensando na Argentina. Bom, que tomou gol. Agora voltamos para...
11: Boa tarde. Boa noite.
9: Em qual WhatsApp então, manda?
10: No 99101-1828 e responder a nossa perguntinha, que é bem simples.
9: Coisas que os homens fazem que te irrita.
12: Ou se quiser mandar um abraço para alguém, parabenizar, também pode.
9: Tem mensagem, hein? Tem mensagem.
10: Vamos ver.
9: Fala, Cris.
13: Como eu sou a única representante feminina deste programa, mas hoje não estou no estúdio, estou passando aqui para desejar um feliz Dia do Homem para vocês
9: Obrigado.
13: Três. Homens com H maiúsculo, né?
9: Aí,
13: o Léo ainda um homenzinho. Mas parabéns aí pelo Dia do Homem.
9: Homenzinho.
13: Já que eu tô fora do estúdio hoje, eu acho que eu posso concorrer também aos R$100 da Rede Zarpelon.
10: Já que falou homenzinho,
13: né?
9: Não pode não.
13: E uma das coisas que os homens fazem que irritam muito nós mulheres é dizer que são sabichão em tudo. Estragou um eletrodoméstico? Deixa que ele conserta.
9: Não me meto, não.
13: E aí quase taca fogo na casa. É perigoso, viu? Bem perigoso.
9: Não me meto, não.
13: Inclusive, fica a dica aí. Não é o nosso caso lá em casa,
9: não,
13: né?
9: Jamais.
13: Só pra deixar claro.
9: Eletricidade, altura e
13: Mas
9: água.
13: Mas agora um áudio especial pra desejar o feliz dia do homem pro meu homem que tá aí, né? Um amor da porra.
9: Obrigado, a galera tá...
10: Ai.
9: Quem mais mandou mensagem? Fala aí.
14: Tudo certo, eu Valmir Zucco.
9: Fala, Valmir.
14: Vou participar desse conta aí do supermercado Zarpelon, que tem a hiperquarta do R$1.
10: Boa.
14: Valeu, abraço. Tudo
9: valeu, bom. Abraço. A Tati mandou mensagem. Até fazem comida tudo, mas não organiza a bagunça. Ou a toalha deixada no chão do quarto. Coisas que os homens fazem que irritam.
12: Às vezes pode acontecer. Não é sempre.
10: Mas bem provável acontecer.
12: Não é sempre.
9: Às vezes acontece.
12: Acontece.
9: Fabiano, vamos trazer informação?
12: Sim.
9: Pode ser?
12: Pode,
9: então,
12: vou buscar já aqui, ó. Eu tinha separado essa informação. O Centro de Hematologia e Hemoterapia de Santa Catarina, o EMOSC, está convocando aí a população para reforçar aí os estoques de sangue em todo o estado. A doação voluntária é fundamental para garantir o atendimento de pacientes que dependem de transfusões em cirurgias, tratamentos oncológicos, transplantes, acidentes e outras situações de urgência. Atualmente, os tipos sanguíneos A negativo, O positivo e O negativo estão em estado de alerta, exigindo um número maior de doadores para manter os estoques em níveis seguros. Uma única doação pode beneficiar até

0: 4 pessoas. Como o sangue não possui substituto, a manutenção dos estoques depende da participação contínua da população. Mesmo quem não conhece aí o próprio tipo sanguíneo pode doar, já que essa identificação é realizada durante o processo de coleta, né? Quem pode doar? Tem essa dúvida aí. Então, para realizar a doação de sangue é necessário atender a alguns critérios básicos. Ter entre 16 e 69 anos de idade. Uhum. Menores de 18 anos precisam de autorização e acompanhamento de um responsável legal. Sim. É, pesar mais de 50 quilos, o Léo já não pode, né?
1: Porque, não, eu não... posso só um pouquinho. Eu acho que eu peso 51, acho.
2: Se botar as pedrinhas no bolso, pode.
1: Não, acho que eu consigo.
0: Mas limpo?
1: Não, meio molhado ainda. Nem muito seco, molhado ainda.
0: Então, pesar mais de 50 quilos, estar em boas condições de saúde, estar alimentado e apresentar um documento oficial com foto. E além desses requisitos, outros critérios clínicos são avaliados durante a triagem realizada antes da coleta. O EMOSC orienta que os doadores façam o agendamento prévio pelo site oficial do Hemocentro. As doações podem ser realizadas nas unidades distribuídas em diferentes regiões de Santa Catarina. Aqui no nosso, né, no nosso local aqui, mais próximo é Joaçaba, né?
1: Sim.
0: Que tem o Hemocentro lá para fazer a coleta do sangue. Para até 4, né? Uma doação pode salvar ou ser utilizado por 4 pessoas diferentes.
2: É o tipo de notícia que a gente precisa reforçar mesmo.
1: Você pega tipo sangue O negativo, que é um sangue universal, ajuda muitas pessoas.
2: É.
1: Então quem tem esse tipo de sangue já principalmente vá fazer a doação, que ajuda muito.
2: Boa, é isso aí. A galera participando, mandando mensagem, está bombando o WhatsApp. Fala aí.
3: Fala aí, galerinha da Rádio V, tudo bem com vocês?
2: Bom,
3: aqui é
2: tudo
3: Luciane
2: certo.
3: Falando. Um abraço aí pra vocês. Feliz Dia dos Homens.
2: Obrigado.
3: Né? Que Deus abençoe a vida de cada um. E um feliz Dia do Homem para o homem da minha vida, né? Que é o Júnior, né? O meu marido.
1: Não, você.
3: E quero concorrer aí aos 100 reais em compras da rede Sarpelou. Tchau,
2: valeu,
3: obrigado.
2: Abraço. Quem mais?
0: Valeu.
2: É a Cris.
4: Fala, galera da V,
2: é a Cris.
4: Aqui, abraço.
1: A outra
4: primeiramente,
1: também.
4: Feliz Dia dos Homens para todos vocês da rádio.
2: Obrigado.
4: Todos aqueles
1: muito
4: que
1: obrigado.
4: São homens.
2: Isso.
4: Com H maiúsculo, né?
2: Bora.
4: Então, das coisas que os homens fazem que nos irritam,
2: lá vem.
4: Eu destaco o ouvir um especialista e achar que ele já é o especialista.
2: Mas é que...
4: Porque ele ouviu lá um chefe de cozinha falando que tem que fazer assim, aí ele quer ensinar a gente
2: isso.
4: a fazer assim, mas ele mesmo não faz. Isso
1: mas
4: me irrita
1: é que é
4: bastante.
1: O seguinte, não.
4: Aquele abraço, quero concorrer aos 100.
2: Valeu, Cris.
0: Valeu.
2: Mas é que acontece o seguinte.
1: Não.
0: Mas é do instinto, né?
2: É, de querer.
1: E
2: mas...
1: assim, ó, é que acontece o seguinte... Você vai num lugar assim, o cara te explica. Você tem que fazer
2: tem
1: a técnica,
2: que
1: né?
2: Tem, não tem todo um esquema.
1: Não é que nem no vôlei, não é a força, é o jeito.
2: É o jeito. Tem mais gente mandando mensagem. Fala aí, Ana Maria.
5: Olá, boa tarde.
2: Tarde.
5: Primeiramente, feliz Dia dos Homens.
2: Obrigado.
5: Para todos os homens, né?
2: Obrigadão.
5: E principalmente para os meus filhos.
2: Olha,
5: e
2: aí,
5: meus
2: tá
5: netos.
2: Uhum.
5: Que tenho 2 filhos e 2 netos.
2: Legal.
5: Parabéns então para eles e para todos os homens. Para vocês aí da rádio também, eu quero
2: obrigado.
5: Participar do sorteio do Mercado Zapelon, de 100 reais do Vale Compras. Um abraço, Ana Maria.
2: Mandou
5: meu
2: só
5: nome.
2: Os parabéns, não se queixou.
0: Não se queixou então. Essa aí já
1: pode vale ganhar o prêmio.
0: Já melhorou já um pouquinho. Lucro,
2: ai, ai, ai. Vamos pra piada, né? Chegou o momento da piada.
0: Então.
2: Lauro já tá por aqui também, disse que não vinha hoje, porque é dia do homem. Ele falou: preciso folgar. Mas é folgado, né? O que é isso?
0: Cheguei.
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2: Não quero, Fabiano, obrigado.
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6: Que é isso? Já Eita. Começa atravessado, né?
1: Não.
6: Deus o livre.
0: O Lauro já olhou de revesgueio.
6: É, daí não dá certo. Ah, eu vou contar a piada.
0: Vai contar, você vai sexta-feira lá no Arraiá.
6: É tudo, tá tudo, indica
0: no Arraiá,
6: que sim. Tudo indica
0: se
6: que sim.
0: Se não tiver carona,
1: aparentemente.
0: Vai de bike.

0: É, eu tô pensando em ir de bicicleta, o qualquer tempo... coisa. É morro acima, mas não tem problema.
1: Vai pulando até lá?
0: Isso, vai andando, vai mas curtindo. Depois é só ladeira, né? Igual a vida da gente. Só ladeira abaixo.
1: Só vai dando fechar.
0: A professora chama o Joãozinho pra uma conversa. Joãozinho, lembra que eu mandei escrever uma redação com o tema Meu Cãozinho de Estimação? Lembro sim, professora. E eu caprichei na minha. Caprichou, né? Acontece que a sua redação tá igualzinha a da tua irmã. Lógico, professora. É o mesmo cachorro? Como é que não vai ser?
2: Não é que vai ser diferente,
0: ah, o Joãozinho sempre sai com cada uma, né?
1: Não, tá louco, Joãozinho.
0: Eu tenho mais uma pra contar, posso? Fora do script.
2: Mas...
1: sei depende do que é.
0: Vou contar.
1: Não, conta, pode contar.
0: Deu um acidente, né? Aí estavam levando na ambulância.
1: Sim.
0: A pessoa, a mulher tava lá, daí... A paciente, né?
2: Sim,
0: perguntou pra a doutora. Vítima. A vítima que diz isso.
2: A vítima. Boa.
0: Paciente é quando tá lá, né?
2: É quando já tá no atendimento, né?
1: É paciente que tem que esperar um tempão, dependendo onde que vai.
0: Aí a vítima, daí ela falou assim, tô bem, doutora. Ela disse, tá sim, foi só um machucadinho na perna. Daí ela disse, eu posso ver? Depois você vê. Daí ela disse, mas doutora, se é só um machucadinho, deixa eu ver. Não, depois você vê. Ela disse, mas por que eu não posso ver? Não, é que a perna tá na outra ambulância.
1: Ai.
0: É cada uma, né?
2: Tá louco, Lauro?
1: Volta aqui explicar essa, Lauro. Foi.

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2: Estamos de volta com Acesso Livre. Boa quarta-feira pra você nesse dia 15 de julho, Dia Nacional do Homem. Um homem, uma besta, uma máquina enjaulada. Fabiano Trindade, vamos falar de quem?
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2: Show de bola.
4: Boa.
2: E aí, Léo?
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2: Tem uma notícia triste pra dar.
4: Eu ouvi.
2: Gol da Argentina.
3: Ah, não acredito.
2: Não dá pra comemorar, rapaz. Não dá pra comemorar. Os caras
4: tão felizes.
2: É, fizeram gol. Mas eu vou falar de coisa boa. 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Hoje é quarta do Real, vai pro Zarp. E aqui você pode faturar um vale-compras de R$100 da rede Zarpelon. Manda mensagem 991011828, tá bom? E responde coisas que os homens fazem que te irrita.
4: Uhum.
2: Ou manda os parabéns para os homens, né? Manda a sua mensagem. Vamos lá, tem informação? Quem traz a notícia? Vamos
4: lá. Vai lá. Já trago a informação aqui, calma lá, que estava.
2: Enquanto você vai pegando ali, lá ele, eu vou trazendo a informação da Receita Federal.
4: Pode ser.
2: Que paga hoje, quarta-feira, o lote especial de restituição automática do Imposto de Renda de Pessoa Física. Iniciativa piloto conhecida como cashback. O pagamento será realizado diretamente na conta vinculada à chave Pix do tipo CPF do contribuinte. O lote é destinado a pessoas que não estavam obrigadas a entregar a declaração do Imposto de Renda em 2025 e, por isso, não declararam, mas tiveram o imposto retido na fonte ao longo de 2024 e possuem valores a restituir. Segundo a Receita, cerca de 4 milhões de contribuintes devem ser beneficiados nesta etapa, com a liberação de aproximadamente R$500 milhões em restituições. O valor da devolução é limitado a R$1.000 por contribuinte. De repente, você que fez aí, dá uma conferida, né?
3: Claro,
2: de repente, caiu o Pix.
4: Exatamente, vai.
2: Caiu
4: vai
2: o Pix, né? Nessa quarta-feira, já pensou? Do nada apareceu. Opa, veio. Opa.
3: Coisa boa, né?
2: Só entregar pra eles, não. Volte.
4: Alguma coisa, pelo menos,
2: alguma coisa
4: é boa pra voltar.
2: E aí?
4: Uhum. 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

0: E tá aí o seguinte,
1: tem muita novidade lá, uhum. Muita coisa legal.
0: Vamos dizer assim, hoje é dia do homem. Você não sabe o que dar para
1: passa
0: o seu homem.
1: Passa lá, tem opção lá de presente. Tem opção de presente, hein? Tem bastante coisa legal lá. Passa lá.
2: Passe lá.
1: Opa, certeza. Galera mandando mensagem, fala aí.
3: Eu queria concorrer aí ao Vale dos Arpelon.
1: Isso.
3: E queria desejar um feliz dia dos homens aí.
1: Valeu.
3: E o resto que esperem o dia das crianças.
1: É isso aí. Valeu. É nóis. Mandou bem. Quer trazer informação? Quem traz?
2: Pode idosos vítimas de golpes financeiros poderão recuperar o dinheiro perdido em até 48 horas, caso a Câmara dos Deputados aprove um projeto de lei apresentado na última terça-feira. A proposta cria a Lei Nacional de Proteção Digital da Pessoa Idosa, fortalece o combate às fraudes eletrônicas e responsabiliza bancos, operadoras de telefonia e plataformas digitais pela prevenção desses crimes. O projeto determina que os bancos concedam aí um crédito provisório à vítima em até 48 horas após o registro formal da denúncia, desde que existam aí indícios consistentes de fraude. Em seguida, a instituição financeira deverá analisar o caso. Se confirmar a fraude ou identificar falhas de segurança, converterá o crédito provisório em restituição definitiva. Além disso, o texto responsabiliza aí as empresas por falhas na prestação dos serviços ou pela omissão na adoção de medidas para impedir golpes. Ao mesmo tempo, a proposta cria o Sistema Nacional Integrado de Prevenção e Resposta a Fraudes contra a Pessoa Idosa. Com isso, bancos, empresas de telecomunicações e plataformas digitais deverão atuar de forma integrada para identificar e combater golpes com mais rapidez.
1: Isso
2: então,
1: aí.
2: Uma forma aí, né, de tentar fazer com que esse problema aí atinja menos pessoas possível.
1: Verdade, porque...
0: Sim.
1: Cara,
2: todo dia, né?
1: Todo dia tem golpe.
0: E não é só gente idosa, gente nova. É todo mundo, dependendo do golpe, é propício a cair. É. Dependendo do que seja. Eu já caí num golpe uma vez.
1: Não. É, não.
0: Aqueles
1: é
0: de jaquetas. Já caiu um desses?
1: De
0: você
1: jaqueta?
0: Vai, dando exemplo. Foi um que eu caí,
1: já
0: que ele produziu.
1: Já caí de jaqueta. Não. No golpe da jaqueta, não.
0: Não, não é Maria. Exatamente o golpe da jaqueta. Eu tava passando no Instagram e eu vi uma loja que tinha umas jaquetas muito bonitas.
1: Vou comprar.
0: Muito. Fui no site, fui lá comprar. Daí tá, comprei a jaqueta, tudo certo. Ia falar, daqui a 30 dias chega. E foi enrolando, enrolando, enrolando. E eu pedi meu dinheiro de volta, não consegui pegar meu dinheiro de volta. E,
1: assim vai.
0: E deu num rolo que passou uns 3 meses, eu não consegui nem saber do que era mais a jaqueta.
1: É possível, cara. Tem
2: não
1: que
2: veio ainda?
0: Contas. Não, ainda tô sem a jaqueta.
1: Ei, rapaz,
0: tô passando frio ainda.
1: Essas histórias aí não são fáceis. 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
0: É bonito.
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0: ué?
1: Mais social. E uma mais pro dia a dia.
2: Tá certo.
0: Sim, sim.
1: Entendeu? Pra combinar sim. Com o estilo, né, pô? Não, não dá pra ser de qualquer jeito.
0: Não, não pode.
1: Vou informar vocês, segue 1-1. E o bicho tá pegando. A correria de um lado pro outro, 9 minutos de acréscimo.
0: Ai, ai,
1: já
0: ai.
1: Entraram nos acréscimos nesse momento.
2: Eita.
1: Quer trazer aquela tua informação do Alvin? Ou
0: pode
1: qual?
0: Ser. Trazemos a do Alvin, então, já que você falou. Que depois de mais de uma década sem filme, o Alvin, o Simon e o Theodore estão de volta com a franquia Alvin e os Esquilos, ganhando um novo reboot nos cinemas, que está previsto para 2028, além de uma série de conteúdos curtos para plataformas como o YouTube, buscando conquistar uma nova geração de fãs. E a ideia é aproximar os personagens da cultura digital com vídeos inspirados em tendências e acontecimentos do momento.
1: Para quem não sabe o que é um reboot, o que é um reboot?
0: O reboot é fazer a franquia tudo de novo. Ou seja, vão contar a história do Alvin e os Esquilos de novo, vão refazer.
2: O Esquilo é o mesmo Serelepe?
0: Qual o Serelepe?
1: Nossa, Serelepe, rapaz.
0: Serelepe, Lepe, Lepe, não
1: tá
0: sei qual que
1: é. As coisas, Fabio.
2: Porque o Serelepe é um bichinho bem rápido também.
0: Eu não conheço o Serelepe.
1: Eu conheço isso aí. Isso
0: eu só
1: aí
0: conheço o Esquilo.
1: É de outra bandeira, eu acho. É de outra franquia. Não, não deve ser do Alvin.
0: Não, acho que não.
1: Esse Fabiano é incrível. Olha só, galera.
2: Gol!
1: Não, para.
0: Não,
2: tá bom.
1: Para, que isso, cara? E pior que deu gol.
0: Da Argentina?
1: 2-1 pra Argentina nos acréscimos, cara.
0: Rabudos. São rabudos.
2: Sério?
0: Sério?
1: 2-1. 2-1. 2-1. Ai, ai, ai. Vamos pra nossa audiência.
2: Verdade.
1: Não, não, não. Eu desisto.
0: Chega!
1: Vamos pra nossa audiência. Fala aí.
4: Boa tarde, pessoal do Acesso. Meu nome é Arthur. Eu quero
1: fala, Arthur.
4: Participar dos R$100.
0: Fala, Minho.
4: Supermercado Arpelão.
1: É o Alvin e os Quilos. Valeu, Arthur. Quem mais?
5: Boa tarde, galera. Acesso Livre. Tudo certo? Aqui é o Luiz Henrique de Almeida. Gostaria de participar do sorteio dos R$100 da Rede Arpelão. Valeu.
1: Valeu. Fugiu. Boa sorte. Quem mais?
6: Boa tarde, galerinha do Acesso Livre. É Daiane Fernandes.
1: Fala, Daiane.
6: Gostaria de participar do sorteio de R$100 da Rede.

0: Zerpelou.
1: Boa sorte pra você.
2: Muito
1: ó.
2: Bem. Ó, o Serelepe é isso aqui, ó.
3: Deixa eu ver qual que é o Serelepe.
1: É, parece o esquilo.
2: É igual um esquilo.
1: Mas isso aí é o nome que tu botou.
3: Mas é o esquilo.
1: Isso é esquilo, cara. Parece o esquilo.
2: Não, é um esquilo. Mas é o
1: Serelepe.
2: Serelepe é o nosso esquilo.
1: Vou mandar mensagem pro Richard Rasmussen se ele conhece o tal do Serelepe.
2: O esquilo é só lá nos Estados Unidos. Nós aqui é Serelepe.
3: Nunca ouvi falar de Serelepe.
1: Você tá
3: ficando... O único Serelepe que eu conheço é aquele esquilo do Sem Floresta, que é que nem eu, dependendo do dia da semana.
1: Serelepe é o
3: Léo.
1: Serelepe é o Léo.
3: Que eu falo ligeiro, dependendo da hora.
1: Aceleradíssimo. Ai, ai. Ó, ainda tem tempo pra você mandar mensagem pra Pizza da V. 991920623 até as 18 horas. Hashtag Pizza da V. Sabor de pizza da fina que você adora. Não esquece de mandar o nome completo lá também, tá bom? Tem mais ouvinte, fala aí, hoje bombou.
4: Boa tarde, Rádio V, tudo bem? Bom. É a Vani, eu gostaria de participar do sorteio da rede Zarpelon.
1: Valeu, boa sorte. E o pessoal não mandou, né?
3: Mas cadê o Dia do Homem? Passou 10 pessoas e ninguém deu o dia.
1: É assim,
3: nessa. Se fosse o Dia da Mulher, era até áudio com o Kennedy de fundo.
1: É.
3: Hoje é um dia especial. Dia das Mulheres.
1: Bora curtir uma música aqui e continuar secando, então.
2: Não adianta.
3: Não adianta mais secar. O que vamos fazer? Só chorar agora.
1: Dá a taça pra eles, pô.

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11: Estamos de volta com acesso livre. Lembrando que daqui a pouquinho vamos conhecer o ganhador ou ganhadora do Pizza da V de hoje. Desde segunda-feira a galera participando. Mas você ainda pode participar do Vale Compras de R$100 da Rede Zarpelon. Mandando mensagem 991011828. Vamos falar de quem, Fabiano Trindade?
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11: Boa, vamos falar de esporte então, chama o Doca.
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11: Chegou o momento de falar do esporte e olha, já deu 11 minutos de prorrogação. O árbitro falou que era 9. Argentina de virada nos acréscimos e o pau tá atorando, porque os caras estão segurando a bola e não estão querendo retomar o jogo, né? Não querem deixar a Inglaterra jogar.
13: Já dá de dizer, Inglaterra é uma pipoqueira.
11: Pipocaram, né, cara?
13: Pipoqueira, como sempre.
11: Fizeram o gol e ficaram na defesa.
12: É isso que eu digo, né? Em vez de tentar fazer o segundo, o terceiro, nós ficamos sem...
13: Não.
11: Gol valeu.
13: E aí
12: chama os caras.
13: E agora que a Argentina virou, eles começaram a querer ir pra cima. Por que não foram antes?
11: Não tem nada. Pronto, acabou o jogo. Acabou a partida.
13: Acabou.
11: Passou.
13: Parabéns, Inglaterra.
11: Passou, ó. Parabéns. Parabéns. Passou a Argentina.
13: Isso aí, ó. Bem demais. E agora temos a final definida, pelo menos.
12: Não adianta também, os caras mereceram fazer o quê, né?
11: Eu acho que a gente virou Mick Jagger, cara. A gente tá muito
12: pé frio. E ele tava lá no estádio.
11: A gente tá muito pé frio.
13: Mas ele é sempre pé frio.
11: Não, a gente tá sendo pé frio.
13: Também.
11: Porque, pô, a gente torce pra um time e o time perde. Então, geralmente é contra
13: a
11: Argentina.
13: Ou será que não é
11: mau
13: gosto? Também?
11: Né? Geralmente é contra a Argentina e a gente tá perdendo. Mas eu não vou torcer pra Argentina, não.
13: Nunca.
12: Ainda
13: temos a final definida.
12: Temos uma chance ainda, hein?
13: Mais uma.
11: É, mas do jeito que tá,
13: irmãos,
11: tem que ir pra cima.
13: Só que, ó, irmãos.
11: Tem que ir pra cima. Vamos lá, quem traz a informação?
13: Vai, pode ser, eu trago então. Lá.
12: Me deu nojo esse jogo aí.
13: Então, uma atleta de videira conquistou o ouro em Balneário Camboriú no atletismo. A Danusa Dalpisol voltou a se destacar ao conquistar a medalha de ouro nos 5 quilômetros da meia maratona de Balneário Camboriú. E a prova reuniu corredores de diversas regiões do país e a Danusa cruzou a linha de chegada em primeiro lugar na categoria, reforçando um excelente momento da atleta e levando mais um importante resultado para o esporte em Videira.
11: Maravilha, parabéns aí, né? Muito, muito legal ver a galera de Videira
13: se destacando.
11: Conquistando, né? E se destacando, muito bom. É, depois da Copa, volta todos os campeonatos e volta. É,
12: daí
11: novo,
12: volta,
11: né?
12: A tristeza, daí volta.
13: Na Europa, volta ali por agosto já.
11: Não
13: já
11: adianta sofrer com o Brasil, tem que sofrer com o Corinthians, né?
13: Não,
11: as dívidas batendo na porta.
13: É, você tá pior que a gente mesmo. O Grêmio só joga ruim mesmo, não tem desculpa nenhuma, não é dívida, não.
11: O Corinthians
13: joga mal.
11: Tá feio na foto. E aí, Fabiano?
12: Após a vitória sobre a França e classificação da Espanha para a final da Copa do Mundo, o atacante Lamine Yamal e o lateral direito Pedro, é Pedro Porro mesmo?
13: Pedro Porro, isso aí.
12: Ah, deixaram a partida
13: não vale qual é o nome dele.
12: Com dores musculares, o que causou preocupação em alguns torcedores espanhóis.
11: Vai jogar.
12: É, mas aqui é o seguinte, o autor do segundo gol na vitória por 2-0 sobre a França, o Pedro, acabou sendo substituído aos 38 minutos do segundo tempo com uma tensão muscular. Yamal, por sua vez, jogou toda a partida, mas foi filmado após o jogo mancando nesta quarta.
11: Isso é charme,
13: ai,
12: segundo,
13: é,
12: segundo...
13: É o passinho do, né, tem o Yamal e tem o do Yamal.
11: É, o passinho do Yamal.
12: A Federação Espanhola de Futebol negou que os jogadores tenham deixado a partida lesionados e garantiu que os 26 convocados estarão à disposição do técnico Luis de la Fuente para a decisão do próximo domingo.
11: Muito bem.
12: Jogar a mão pra cima, o que que é?
11: Não, eu tava fazendo vôlei. Sinal pra ele pra falar do campeonato de vôlei, né?
12: Ah, pensei que
13: tu
12: ia cantar.
13: Que teve o Pinheiro Preto, os campeões. Que no feminino, a equipe Cruz Azul ficou com o título e seguida por Tomingueiras no vôlei de quadra. E já no masculino, o Alianza conquistou o campeonato com o Cruz Azul ficando em segundo lugar. E o Nossa Senhora Aparecida completou o pódio. E a competição reuniu atletas e torcedores em uma grande celebração do esporte no município de Pinheiro Preto.
11: É legal ver outras modalidades também acontecendo, cara, na nossa região, né, cara? Isso
13: eu,
11: é muito bom. Eu gosto de vôlei.
13: Eu gosto muito de vôlei. Pra mim é um pouco mais emocionante até que futebol, o vôlei. Porque toda jogada tem que dar ponto, né? Como acabar um jogo 0-0 em vôlei.
11: Conta ponto, Fabiano. É muito legal.
13: Sim.
11: Eu gosto de ver.
13: Vôlei é legal.
11: Eu lembro da época do técnico brasileiro, o Bernardinho, né?
13: É, Bernardinho.
11: Cara, sensacional, bicho. Eu era pequenininho, via aquele cara vibrando do lado da quadra. Digo, esse cara é um fenômeno. Esse é técnico de verdade mesmo, cara.
12: Esse bicho era virado,
11: bom,
12: né?
11: Bom demais.
12: A Copa Santa Catarina 2026 teve o congresso técnico realizado nesta quarta-feira e teve divulgado aí o regulamento e os 9 clubes que vão disputar uma vaga na Copa do Brasil 2027, premiação que o campeão da competição garante, ou vaga aí na Série D do ano que vem. Na sede da Federação Catarinense em Balneário Camboriú, representantes dos clubes e da organização bateram um martelo sobre a fórmula e a data. A Copa Santa Catarina terá início no dia 30 de agosto e a grande final está marcada para o dia 29 de novembro. Os clubes que irão participar: o Barra, Blumenau, Figueirense, Ercílio Luz, Joinville, Marcílio Dias, Metropolitano, Nação e Santa Catarina. Esses os times que irão participar aí da Copa Santa Catarina, e lembrando que o campeão vai lá pra Copa do Brasil, né? Que dá uns pila bom.
13: Um pila bem bom.
11: Já ajuda, né?
12: Já ajuda.
11: É,
12: mano.
11: Boa. Era isso do esporte no dia de hoje.
13: Fechou. É.
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11: Bora curtir o som do Lagoon, seu e só, aqui no Acesso Livre. Continue participando.

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2: Estamos de volta com Acesso Livre nesta quarta-feira. Vamos trazendo mais informações, Fabiano, antes da gente falar quem fatura prêmios por aqui. Ó, ainda dá tempo, 991011828. Manda mensagem porque hoje tem um vale-compras de R$100 da Rede Zarpelon.
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2: 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Boa, Fabiano, pode trazer informação. Qual é a notícia?
4: Lembram da mulher que dizia ter 12 anos?
2: Sim.
4: Fingia ter 12 anos?
2: Uhum.
4: Pois então, a ampla repercussão da prisão de uma mulher que fingia ter 12 anos em Joinville fez novas vítimas procurarem a polícia no Paraná. Após reconhecerem a suspeita nas reportagens divulgadas sobre o caso,
2: que tal?
4: Ao menos 12 pessoas afirmaram ter sido enganadas pelo mesmo golpe. Com
2: Nossa.
4: Base nesses depoimentos, a Polícia Civil do Paraná concluiu a investigação e indiciou Amanda Oliveira, de 38 anos.

0: anos pelo crime de estelionato. Lá, ela teria enganado um grupo de oração com falsa leucemia terminal. Veja a cabeça da pessoa. Nossa. Usando uma doença aí como essa, né? Segundo a Corporação Paranaense, o reconhecimento da suspeita ocorreu justamente após a divulgação da prisão em Santa Catarina. Ela chegou a fazer perícia de sanidade mental pela Polícia Científica em Florianópolis. O resultado não foi divulgado, mas pode reduzir a pena ou livrar ela do presídio. Em Joinville, o processo corre em segredo de justiça. De acordo com a Polícia Civil do Paraná, as vítimas faziam parte de um grupo virtual de orações em Colombo, na região metropolitana de Curitiba. No ambiente online, Amanda criava a identidade de uma adolescente de 13 anos com leucemia em estágio terminal. Comovidos com a suposta situação, integrantes do grupo realizaram aí transferências via Pix para ajudar no tratamento, segundo a investigação, nunca existiu. Que a polícia destacou que as vítimas reconheceram a face e as características físicas da investigada por meio da repercussão midiática de sua prisão recente em Joinville, cidade na qual atuava em idêntico modus operandi.
1: É uma coisa complicada isso daí. Mas sei lá, eu fora dessa situação, eu penso, as pessoas não conseguiam identificar que era uma pessoa de 38 anos.
2: É que ela dizia que ela tinha problema de hormônio, que ela foi abusada na infância, fez uso de hormônios, por isso que ela tinha aquele corpo e tudo mais, entendeu? Então ela contava uma história. Não era simplesmente alguém que aparecia com 38 anos e dizia, oi, eu tenho 12 anos, tenho 13 anos. Não, ela contava toda uma história triste e aí depois as pessoas se compadeciam.
0: A turma olha e acha que realmente... tem essa
1: que realmente parece.
0: Mas como outras questões aí que nesse
1: âmbito,
0: nesse tipo de questão aí, usando de doenças,
2: cara, isso é terrível, né?
0: E usar aí,
2: da doença para enganar as pessoas.
0: Deu ruim, vai responder.
2: Não tinha o menininho aquele pedindo doação para a tia dele que estava doente, usando uma foto da Lady Gaga.
0: Então.
2: Dizendo que precisava ajudar a tia dele que era doente, a foto da Lady Gaga, coisa de louco.
1: Mas olha que a tia dele era
2: a primeira vez que falei coisa de louco hoje, hein?
1: Quase
2: a primeira vez. Sem.
0: Será?
2: Coisa de louco. Eu falei, não é nem coisa de louco.
0: Então tá.
2: Vou trazer essa informação.
1: Cheque do dia.
2: As canetas utilizadas para emagrecimento deixaram de ser apenas uma tendência no mercado farmacêutico e passaram a figurar entre os principais produtos do contrabando na fronteira entre Brasil e Paraguai. Inclusive foi matéria falando sobre os produtos importados, né? Que perigoso.
1: Sim.
2: O aumento da procura por esses medicamentos impulsionou o comércio ilegal e fez com que eles ultrapassassem os cigarros entre os itens mais apreendidos pela Receita Federal em Foz do Iguaçu, ficando atrás apenas 12 smartphones. Até cerca de 2 anos atrás, esses medicamentos sequer apareciam entre os 10 produtos mais apreendidos na região. Atualmente, segundo os órgãos de fiscalização, o cenário mudou de forma significativa e revela um mercado clandestino bilionário que preocupa as autoridades. Por que preocupa? Primeiro que não se sabe a procedência desses medicamentos.
1: Também.
2: Segundo que é um medicamento e precisa ter acompanhamento médico ou prescrição médica, né?
0: E o transporte, não tem que ter que ser refrigerado.
2: A maneira que traz esse produto, chega aqui, ele pode ter mudado alguma coisa, pode fazer mal.
1: Pode estar com alguma bactéria junto.
2: Também, cara. Pô, tem que pensar. Vai pelo caminho certo. Vai pelo caminho certo.
1: Não adianta fazer o caminho mais fácil. O caminho
2: consulta.
1: Mais fácil.
2: Ah, mas
1: nunca
2: é mais caro.
1: Certo.
2: Então não faz. Não dá, cara. Você tem que fazer pelo caminho certo. Não é, eu vou pegar o mais barato. É medicamento, pô. Você tá botando
0: saúde
2: dentro do corpo.
1: Sim.
2: É a mesma pegada, por exemplo, lá no passado, quando o pessoal, vou fazer silicone, injetava óleo. Óleo no corpo.
1: Óleo?
2: Injetava no bumbum, no seio, botava óleo. Cara,
0: ou silicone industrial.
2: Vai dar problema, vai dar ruim.
1: Meu Deus.
2: É um procedimento, precisa
1: ter... Tem que ter uma técnica, um conhecimento daquilo ali.
2: Acompanhamento, cara. E você vê, né? E várias matérias já vi sobre... porque realmente virou um caso de saúde pública,
1: sim,
2: né? O pessoal tá usando de forma indiscriminada, sem uma consulta médica. Ah, eu vou pegar e vou me injetar aqui e pum.
1: E vai resolver a minha situação.
2: É uma roleta, né, meu amigo? Pode ser que funcione, mas pode ser que dê muito ruim, né?
1: Daí você que vai deixar o acaso isso?
2: Você vai emagrecer demais, hein? Vai virar um esqueletinho, né? Se cuida. Bora lá, então. Chegou a hora de saber quem fatura os prêmios de hoje. A galera tava mandando mensagem no 99101-1828. Coisas que os homens fazem que te irritam. Você tem algum hábito que você...

0: sabe que incomoda as pessoas, Léo? Você como homem, opa, tem um hábito que eu faço aqui que eu sei que incomoda? Minha mãe, por exemplo. Mas eu continuo fazendo, tô tentando melhorar e não consegui. Tem algum hábito?
1: Não ouvi o que você falou.
0: Não ouvi.
1: Esse aí realmente irrita. Você tá ouvindo música, você tá nitidamente ouvindo música. Daí ela vem... lá na cozinha. Você só vai lá chegando. Quem que eu não tô falando com você? Você não tá me escutando? Ela, o quê? Não sei o quê. Tava falando com você faz meia hora.
0: Isso é coisa de adolescente.
1: Também.
0: Né? A gurizada tá assim. Não, mas realmente, quando
1: mas
0: você
1: não é consegue,
0: tá ouvindo não. Uma coisa no fone, não tem como você saber o que a pessoa tá falando. E você, Fabiano, tem alguma coisa? Vamos botar na roda. Lá ele. Vamos jogar na roda, então.
2: Eu acho que deixar. Depois eu faço. Depois eu resolvo.
0: Procrastinar.
2: Deixa que depois eu.
0: Depois eu vou ver isso aí.
2: Depois, daí. Pá.
0: Cara, e sabe
2: às vezes não dá tempo, né?
0: Sabe que é uma coisa que... Algumas coisas eu gosto de resolver. Tem outras que eu não me meto, que eu sei que não tá
1: pepino,
0: dentro...
1: Né?
0: Opa, isso aqui eu não vou conseguir resolver. Eu sei que se eu colocar a mão vai dar ruim e vai piorar.
1: Resistência de chuveiro, você sabe mexer?
0: Não, essa eu troco.
1: Sim.
0: De boa, essa eu troco. De boa. Agora, tem coisas que eu digo, não, isso aqui eu prefiro chamar um profissional, né? Não é pra mim.
1: Sim.
0: Principalmente eletricidade.
1: Não, eletricidade, não pode brincar.
0: Encanamento eu até me aventuro, né? Encanamento eu... deixa pra
2: mais
0: mim.
2: Que uma...
0: Deixa pra mim que eu sou canhoto.
1: Mais que R$600 de conta de luz no mês, não dá.
0: Opa, tá tudo sob controle. Agora,
1: não,
0: eletricidade
1: água,
0: não.
1: Verdade.
0: Eletricidade é um perigo. Mas eu tenho também isso, de dizer, não, eu vou resolver. O problema é que eu me incomodo até resolver isso aí, eu fico me cobrando que eu não resolvi o negócio. Eu tenho um negócio que eu quero
1: eu
0: fazer.
1: Eu me cobro.
0: Eu me cobro. Tem o corredor de casa lá, tem um espaço que eu fiz pra uma floreira. Não plantei flor, não plantei temperinho. Tá só o negócio com terra.
1: Tá.
0: Aquilo me incomoda demais.
1: Cadê as flores?
0: E as flores? E os temperinhos? Nada. Cara, é complicado. Vamos lá então saber quem fatura pizza da V. Desde segunda-feira o pessoal tava participando pelo 991920623. E olha só, quem faturou...
1: Que
0: participou hoje, às 14 horas. Ele respondeu o hashtag Pizza da V, mandou certinho o sabor, burrata especial e feijuca. Gabriel Souza dos Santos, parabéns, Gabriel. Já recebeu a mensagem aí com a confirmação e a orientação também como faz. O pizza vai bem demais, né?
1: Vai bem.
0: Nossa senhora.
2: Muito bem.
0: Se eu pudesse, eu comia todo dia pizza, cara.
2: Eu também.
0: Pizza também. É uma coisa que me pega demais. Vamos lá, então, pro Vale Compras de R$100 da Rede Zarpelon. Fabiano, tivemos 45 participações. Estamos por você, Fabiano. Se prepara. Calma, Fabiano.
2: Atenção.
0: Calma, Fabiano. Vem pra cá.
2: Parou.
0: Você vai pra lá, você. Mas calma.
2: Calma.
0: Vamos dançar uma valsa, vai pra lá você, vem pra cá você. Vai, Fabiano.
2: Parou.
0: Aí. De 1 a 45, Fabiano.
2: De 1 a 45, mas não é verdade.
0: Qual é o número?
2: Mas já vem a Argentina na cabeça. 10.
0: 10?
2: O Messi, esse lazarento.
1: Neymar. Não, pior ainda.
0: O 10 bate bem, hein? O 10 bate bem, tem que cuidar do 10. O Messi, pô, tô falando do Messi.
1: Tá.
0: Todo camisa 10 bate bem.
1: Né?
0: Mandou mensagem aqui, ó, o Rafael Borba. Mandou mensagem, fala aí, Rafa.
3: Fala, galerinha do Acesso Livre, tudo bom? Aqui é o Rafa falando, feliz dia do homem pra nós aí.
0: É nóis.
3: Já que ninguém mandou, então vamos mandar aí, né, pra todos os homens que estão ouvindo essa radinha.
0: É nóis, Rafa.
3: E presente de dia do homem que ganhamos mesmo hoje foi só mais serviço, né?
0: Uma você picareta, ganhou, hein?
3: Uma papa, abriu umas valetas.
0: Ganhou o vale de R$100.
3: Chicotaram nas costas.
0: Dos R$100 da Rede Zarpelon, ganhou seu prêmio aí, tá bom? Já foi a mensagem de confirmação também. O Leozinho, daqui a pouco tá por aqui com o Válvula.
1: Daqui a pouquinho já tô aqui.
0: Maravilha, esse cara é o cara, hein, Fabiano?
2: É o cara.
0: Trabalhador.
2: Trabalhador.
0: Menino bom, trabalhador.
1: De dia do homem ganhei o Válvula Rock.
0: Orgulho de mamãe. E aí, Fabiano, amanhã tá de volta.
2: Isso aí, um abraço e boa noite.
0: Feliz dia do homem pra todos os homens. Vem aí, o homem.
1: Uma máquina.
0: Uma máquina. Uma besta enjaulada. Daniel, com mais uma edição do Retro. Tchau, fomos.
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6: Um grave acidente com um ônibus de turismo deixou 3 mortos e ao menos 40 feridos na manhã desta quarta-feira na SC-492, em São Miguel da Boa Vista, no oeste de Santa Catarina. O veículo com placas do Paraguai retornava de Gramado para Vila Rica.

0: quando saiu da pista e tombou. Entre os feridos está uma menina de 7 anos, transferida de helicóptero para Chapecó. As causas do acidente serão investigadas. Mais informações, portalrbv.com.br.
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0: Vamos lá, uma ótima noite para você ligado em 102.9. Começa por aqui o Retrô a partir de agora. Eu sou o Daniel Santos, como é que você tá? Tá tudo bem com você? Tá tudo bem com você mesmo? Comigo tá tudo bem, bora começar por aqui a nossa programação nesta quarta-feira, 15 de julho de 2026, no oferecimento de WL Veículos e Panificadora Novidades. Você recorda por aqui de clássicos nacionais e internacionais que marcaram época. E a gente já vai relembrando logo de cara do som do Real to Real, a música I Like and Move It. É a primeira de hoje aqui na B.
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0: Rádio B, Emily Voices, fechando essa primeira sequência animada aqui do Retro, que teve Gigi D'Agostino, Another Way, Real to Real, com I Like Mover, tocando por aqui na Rádio B. Rádio V 6h45.
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0: Tempo bom em Videira, temperatura marcando 13 graus.

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0: Rádio V, o som do Corona, I Don't Wanna Be a Star. Antes rolou por aqui o Baltimore com Tarzan Boy e Bad Boys Blue, abrindo por aqui mais um bloco com You're a Woman no início da sua noite de quarta-feira. Você vai curtindo essa super programação e tem muito mais ainda. Você segue junto com a gente, segue curtindo a programação da Rádio V 102.9. 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

Rádio V, um clássico de Elton John aqui na programação, com Rocketman tocando aqui na programação, né? Demais esse som, é um dos clássicos de fato da música internacional e claro, da carreira de Elton John. Você relembrou por aqui de Tim Maia, Azul da Cor do Mar, também tocando por aqui nessa sequência demais. Profunda, né? Profunda, bom demais. Ó, depois do break já tem as últimas por aqui, inclusive o som do Legião Urbana, que o pessoal tá pedindo por aqui e vai relembrar de Eduardo e Mônica, lá do ano de 1986. Mas isso é depois do break, não sai daí.

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Rádio Veio, o som do Paralamas do Sucesso, Cuide Bem do Seu Amor, fechando o retrô de hoje por aqui, que teve o som de Cris Isaac com Wicked Games, e ainda Legião Urbana, Eduardo e Mônica, fechando por aqui a nossa programação de hoje. Obrigado pela sua companhia.

0: Pela sua sintonia, na sequência vem aí Léo Betoni e o Válvula Rock. Agradeço também aí aos nossos patrocinadores Panificadora Novidades e WL Veículos pela parceria desta quarta-feira. Amanhã tem mais, a partir das 6:30 PM, aqui na Rádio V, mais uma edição do Retrô. Grande abraço, ótima noite, até amanhã, tchau, tchau.
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3: O Tribunal Regional Eleitoral de Santa Catarina vai convocar pela primeira vez mesários das eleições 2026 pelo WhatsApp. Cerca de 80 mil pessoas devem receber as mensagens enviadas exclusivamente pelo número oficial 0800-647-3888. A convocação trará informações sobre local de atuação, datas, horários, treinamento e demais orientações. Os editais serão publicados até o início de agosto. Quem atuar como mesário terá direito a folgas, auxílio alimentação e outros benefícios previstos em lei. 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
4: 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Fala galera, tudo certo com vocês? Aqui é o Léo Bettoni invadindo a sua noite até as 9 com o Válvula Rock, o melhor do rock das últimas décadas. E hoje bora começar com Foo Fighters e Everlong. Então você já sabe, aumente o volume porque o

Fechando a primeira sequência de hoje com Franz Ferdinand e Take Me Out. Você também curtiu Detonautas com Tênis Rock e o Válvula Rock. Volta já!

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0: Evanescence, passando por aqui com Bring Me To Life. Você também curtiu Red Hot Chili Peppers, My Chemical Romance e antes o CPM 22 com Um Minuto para o Fim do Mundo. E fica por aqui que já já tem Green Day na próxima sequência.
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1: Rádio V, você curtiu essa pedrada no Guns N' Roses, a versão de Down on the Farm. Também passou por aqui Selvagens à Procura da Lei e na primeira o Green Day com Basket Case. E valeu demais pelo Válvula, tá fazendo parte da sua noite e muito obrigado pela companhia e sintonia. 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

0: Esse é o Válvula Rock com Tom Petty, Mary Jane's Last Dance. Você também curtiu Primal Scream com Rocks. E o Válvula Rock vai seguindo até as 9 comigo, Léo Bettoni no comando. Bora curtir mais uma sequência depois do break?
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